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0: 21 horas e 17 minutos.
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0: Grazie.
1: Grazie, grazie.
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21 horas e 47 minutos.

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1: Olha, já sentiu aquele...

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0: 23 horas.
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0: ficar, né?
1: Eu vou ficar.
0: Vou ficar. Obrigado, gente. Salva de palmas, Leonardo, por favor. Deus abençoe todos vocês. Obrigado.
1: Obrigado, você tá.
0: Se der tempo, abençoe vocês também, viu, gente? Tchau, tchau, valeu.

0: 23 horas e 15 minutos.
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1: Oi, amor, tudo bem? Como é que meu filho tá? Deus te abençoe, Deus está no comando de tudo. Alegre-se em Jesus, que Jesus tudo pode.

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0: Meia-noite e 32 minutos.
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4: E aí, Márcia? Aqui é o Troinha. Ó, tem bebida aqui, tem churrasco e tem um paredão. Só tá faltando você, fenomenal. E aí, vem?
5: MC Troinha! Eu vou sim.

0: 1:16.
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0: M10, bota Toran Latrão. Bora!
1: O nome da música é 5 da manhã. Alguém conhece aí?

0: 1:45.
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0: Aqui
1: faz muito barulho.
0: Aqui estão uma pequena parte da nossa escola, que graças a Deus,
2: que honra,
0: hoje Deus. Estamos aqui cantando juntos. Como Deus é bom,
2: né?
0: Muito obrigado.
3: 2 horas e 31 minutos.

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3 horas e 16 minutos.

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0: Paraná.
1: Sampaio.
0: Obrigado pelo convite. Valeu,
1: obrigado,
0: São Paulo.
1: Obrigado, Paraná.
2: Tchau, meus amigos.
1: Tem muita gostosona aí.
3: Quatro horas.

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0: 4:18.
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0: 4 horas e 32 minutos.
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1: 4 horas e 45 minutos.
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0: Ave Maria do céu. Obrigado mais uma vez. Tamo junto, viu?
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1: 5 horas.
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1: 5 horas.
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0: 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Oi!
1: Olha eu aqui de novo, meu filho! Olha a hora, olha a hora, olha a hora! Não dei uma de doido não, viu? Não dei, né?
2: Presta atenção, rapaz!
1: Presta atenção, olha eu aqui de novo nessa manhã de terça-feira, 14 de julho. Ô, Xaropinho, estamos na metade do ano, né? É, janeiro, fevereiro, março, abril, maio, junho, julho. Passamos da metade, vem? A gente tá no mês 7, né? Mês 7. Passamos, mas passamos um pouquinho. Então pronto, tá certo. Tá tudo ok, viu? Tá tudo ok. Olha eu aqui de novo no Sona Cambuca FM, manhã de terça-feira, 14 de julho. Pra você que tá de idade nova hoje, felicidade minha. Eu não quero nem saber quem foi que pintou a zebra. Que papai do céu possa nos abençoar em mais um dia, com fé em Deus, né? Terçou, viu, Xaropinho? Terçou. A semana começou agora, presta atenção. Presta atenção. Em nome da Casa do Bolo. Em nome da Casa do Bolo. Tenho certeza absoluta. Nosso amigo Langstein, Dona Bebeta. Daqui a pouquinho saindo uma fornada daquele bolo. Você tomar com aquele café. Você comer um pedaço de bolo, meu filho. Você passa o dia todo dia sem comer. Pensa? O bolo é forte. Já dizia nosso amigo Murilo Aboiador, viu? O bolo é forte com a gota serena, só se for da Casa do Bolo. Abraçando nosso amigo Carlos Pininho ali ao lado da escola João David Souza. Um abraço, Carlos. Onde você encontra galinha da melhor qualidade. E também a sua esposa Mônica, ainda se encontra com a barraca no centro da cidade, viu? Olha o galo cantando. Olha a hora, meu filho, olha a hora. 5 da manhã, mais 5 minutos, eu cheguei, cuida.
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1: Até às 7 da manhã, se não for...

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2: Vou cantar mais uma pra você que tá bebendo, você que tá dançando e você que tá apaixonado. Qual é as mulheres do coração de pedra aí que tem? Tem alguma? Tem?

Eita, meu filho, meu filho. Dia de beber cachaça é final de semana. Xarope, hoje ainda é terça-feira, rapaz. Cinco da manhã, mais 19 minutos, 5:19, depois das 5. É, meu filho, não fica embriagado, não, por Nossa Senhora. Ô, oh, Jesus do céu. 5:19, depois das 5.

0: A gente só combina se for atual.
1: Presta atenção.
0: 6:31, meu filho. Vamos no intervalo, a gente volta já já. Em nome da Casa do Bolo, nosso amigo Langstein e Dona Bebeta. Em nome do nosso amigo Beto e Liliane. Um abraço pra Betão. Ô Xarope, o Beto hoje é em frente à Policlínica, viu?
1: Fresca.
0: Com os melhores lanches do meu amigo Betão, em frente à Policlínica hoje, terça-feira, com aquele caldinho de cana, aquele pastelzinho de feira, aquele risola, aquela coxinha. Eita, já deu água na boca, rapaz.
2: Oxe.
0: Em frente à Policlínica tem os melhores lanches pra você, meu amigo Beto e Liliane. Cuida, dá uma passadinha lá. Já tem. Ô Betão, dá aquele, Betão, prepara aquele de carne aí, ó, daquele que... Meu filho tá com fome, tá aí, meu filho.

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1: Em julgamento, 5 minutos, Louro Branco e Chico Alves.

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2: Os aplausos para Louro Branco e Chico Alves.

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1: Olha, 5 da manhã, mais 42 minutos. 5h42. Depois das 5, viu, Xarope? É. Não é a parede, não, né? 5h42 depois das 5. Aqui é bom demais, viu? Amanhã de terça-feira. Deixa eu dar um abraço aqui pro meu amigo Severino. Severino já deu um toque. Claudinho, tô ligado, Gota Serena. Um abraço, Severino. Abraçando também meu amigo Beto Dini, todos lá no Mercadinho Santa Maria. 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Abraço pra todos lá, viu?
0: Cabra

0: Eita, xaropinho, que a família comece sabendo onde vai, é verdade. Oração pela família, 6 da manhã, mais 5 minutos, 6:05, aqui na sua Cambuca FM. Vamos no intervalo, meu filho, bora. O intervalo, deixa eu mandar um abraço aqui para o seu Antônio Poeta, daqui a pouquinho tem seu Antônio Poeta, logo depois do intervalo, viu, xaropinho? É, depois do intervalo tem nosso amigo seu Antônio Poeta.
1: Presta atenção, rapaz.
0: É o grande poeta santamariense, isso mesmo, viu? Em nome da Casa do Bolo, nosso amigo Langstein, Dona Bebeta, no centro da cidade, saindo uma fornada aí quietinho, quietinho, tem vários tipos de bolo para você, viu? Abraçando nosso amigo Carlos de Pininha. Ali ao lado da escola, João Davi de Souza, também tá ligado com a gente, xaropinho, meu filho. Rapaz. É, nosso amigo Carlos e também sua esposa Mônica, que ainda continua com a barraca de fogo no centro da cidade. Os jogos da Copa não acabou não, viu? Tem jogo hoje da Copa, né? Amanhã tem a Argentina, a final é domingo, viu? Aí tem jogo terceiro e quarto lugar sábado e domingo a grande final. Vamos ver, né, meu filho? Quem é que vai aí, quem avança na Copa do Mundo, hein? É. Ô, meu filho. Não. Ô, meu filho, a gente ficamos no meio do caminho, não foi, meu filho? O Brasil ficou no meio do caminho, velho. É.
2: Brasil!
0: Mas a gente são brasileiros, não desiste nunca, meu filho, não desiste nunca.
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0: Olha, 6 horas e 16 minutos, 6 e 16 aqui na Cambucá, viu, Xaropinho? Tem a parede, não, né? Deixa eu mandar um abraço aqui pra Chico de João Amado, tá ligadinho com a gente. Maestros, lá no sítio Chiquinho, viu?
1: Fazendo
0: um abraço aí pra Chico, né?
1: Acordar, mas eu aviso ao passarinho inocente por aí, tem muita gente querendo lhe assassinar. Voa, sabia.
0: Olha, 6 da manhã, enquanto aí, isso é 16, Xaropinho?
1: Zoando.
0: É, eu pensei que tinha falado errado.
1: Boa, sabiá do da laranjeira que
0: a galera aqui na Vila do Campo, um abraço, viu? Também meu amigo Branquinho, aqui próximo da vila, né? Também ligado comigo. Meu amigo Gilmar, tá em São Paulo, tá ligadinho. Mandando um abraço aqui pra sua filha Vitória. Todos aqui no Alto das Oliveiras. Valeu, Gilmar. Um abraço, viu? Você tá indo trabalhar, né? É, tá indo trabalhar. Você tá ouvindo nosso programa.
1: Voa, sabiá do galho da laranjeira.
0: Abraçando também aqui meu amigo Gilson, lá da Gamileira, né? Um abraço pra Gilson.
1: Sertanejo.
0: A figura, né? Gilson, saudoso Bill do Gelo, né?
1: O passaredo na
0: Pronto. 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
1: Boa, sabe?
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1: Lá.
0: E o pessoal tava ligando pra mim, pedindo o nome, meu filho.
1: Uma arma na mão.
0: Brincadeira.
1: De traição.
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1: Eu sou mestre em buscar.
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1: Boa, sabiá do galo.
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1: Laranjeira que a pedra da bala.
0: 6 horas e 18 minutos, meu amigo Beto e Liliano lá no ponto certo. Já tem. Olha o cheiro do pastel, tá passando aqui, ó. Meu filho, pastelzinho.
1: Vamos cobrar.
0: Hoje, terça-feira.
1: Tenho certeza.
0: Cuida.
1: Sabe falar.
0: 6 e 18. Voa, sabiá. Voa.

0: palma, gente! E quem tá gostando, levanta a mão e bate palma aí com força, gente! Alô, alô, Caruaru, alô, capital do forró!
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3: É bom demais, macho, é bom demais. 6 da manhã, mais 41 minutos, 6h41 na Cambucá. Oi, Xaropinho. Aqui a gente bota pra descer, viu?
4: Chegou a hora de
3: sentar e conversar. Bota pra descer? Vaqueirama, meu filho.
4: Nosso caso começou,
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0: Olha, tá aí, cara véia, Xaropinho, cara véia. Tem cara nova também, tem? Essa aí é cara véia.
1: Oxe.
0: Tem cara véia e cara nova, é. É cara nova e cara véia. Pronto, tá feito ninguém desmancha, né? Tá feito ninguém desmancha, pronto. É o cara, vamos deixar no cara nova mesmo, né? Vamos deixar no cara nova mesmo, tá certo? Ó, deixa eu mandar um abraço aqui pro meu amigo Bola da Mercearia, aqui no Alto das Oliveiras. Bola tá ligadinho com a gente. Um abraço aí pro meu amigo Bola, viu, Xaropinho? Tá ligado aí. Um abraço aí pro nosso amigo Bola. Bola que completou ano, Xaropinho, domingo, viu? No último domingo, Bola completou aí mais um ano de vida, não é isso? Pronto, então um abraço aí pro nosso amigo Bola da Mercearia aqui no Alto das Oliveiras. Ô Xaropinho, eu queria colocar uma aí pra Bola. Tem como colocar uma... Tem. Mas tem a do caminhoneiro aí, tem a do caminhoneiro. Essa é pro nosso amigo Bola, Zito Alves, ó.

0: Presta atenção, rapaz.
1: Presta atenção, rapaz. Deixa eu mandar um abraço aqui pra seu Antônio Queiroz, Aparecida Queiroz, também no centro da cidade. Doutor Roberto Almeida, o advogado do povo. Um abraço, viu, pra doutor Roberto também no centro, viu, Xaropinho? Tá ligadinho aí com a gente também, né? Um abraço pra... Eita, segura, vai. Essa é a sua Cambucá FM, Claudinho Silva, despertando você. A gente começa às 5 da manhã, viu?

meu filho, tá até trocando. É, tá certo, ué. Essa daí faz tempo que eu ouvi, viu, Xaropinho? Essa. Coloca essa de Leonardo aqui. Faz tempo que eu ouvi essa também. Cadê? Leonardo, Leonardo, água de coco. Faltando 8 minutinhos para as 7 da manhã. Daqui a pouquinho tem ele, viu? Gilson Fernandes com o programa Rota da Notícia.

0: Eita, eu ali com aquela sangue parecendo um coco verde. Vamos embora, meu filho. 6:55. Quero agradecer aqui o carinho de todos, né? O carinho da audiência. Abraçando meu amigo Beto e Liliane lá no Ponto Certo. Abraço, viu, Beto? Beto e Liliane, onde você encontra os melhores lanches hoje, terça-feira, em frente à Policlínica. Meu amigo Betão. Abraçando meu amigo Carlos Lipininha, ao lado da escola João David Souza também. Você encontra galinha da melhor qualidade. Já tem galinha, viu? Deixa das 4 da manhã que nosso amigo Carlos tá pegado, viu, Xarapeu? É. Meu amigo Beto Dini, uma mão amiga, e todos lá no Mercadinho Santa Maria. 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Isso. Eita, mulher chorando. Vamos embora, vamos pegar o beco. A mulher tá chorando, o menino tá chorando, tá todo mundo chorando, xaropinho, é?
1: Presta atenção, rapaz.
0: É, eu não acreditei, não. A mulher tá chorando. É, ah, não, é o menino, meu filho, que tá chorando. Não é a mulher, não. É a mulher? É, é a mulher que tá chorando? Ó, ó, ó. Chora não, meu filho, chora não. Chora quando quer, chora sem parar. Mulher chorando. Pera aí, meu filho, pera aí. Ela tá chorando, pera aí. Vamos embora. Em nome da Casa do Bolo, nosso amigo Langstein e dona Bebeta, do centro da cidade. Eu tô pegando o beco, prometendo voltar amanhã. A partir das 5 da manhã eu tô por cá, despertando você, viu? Vem aí ele, Gilson Fernandes, na sequência com o programa Rota da Notícia. As primeiras notícias, né? Nessa manhã, você acompanha aqui na Cambuca FM. E a segunda parte com ele, Jota Lima, a partir do meio-dia. Jota Lima agora, aqui na Cambuca, ao meio-dia. Xaropinho, acho 10 tem o padre Reginaldo Manzotto dentro do show da Cambuca, viu? Um abraço a todos. A gente se encontra aqui ainda na nossa programação, viu? Lembrando que às 18 horas, logo depois das 18 horas, 6 da noite, eu tô aqui com aquele especialzinho de forró gostoso pra vocês, tá certo? Uma ótima terça-feira. A gente se encontra.

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2: A partir de agora você fica sabendo tudo o que aconteceu nas últimas 24 horas. Ainda tem muita bronca também do final de semana repercutindo nesta edição de terça-feira. Inclusive, já queremos agradecer a você que está nos acompanhando.

0: da manhã, edição de terça-feira, 14 de julho de 2026. Daqui a pouquinho você confere aqui comigo. Grave acidente deixa jovem atleta morto na PS-145 em Brejo da Madre de Deus. O indivíduo é detido após agredir e manter a companheira em cárcere privado aqui em Santa Cruz do Capibaribe. Missionário é atropelado e morto após sair de culto em Caruaru. Acidente deixa motociclista e pedestre feridos em São Domingos, o Brejo da Madre de Deus. Jovem morre após ser esfaqueado em espetinho na zona rural do Brejo. Daqui a pouquinho detalhes de outro jovem que morreu vítima de afogamento em parque aquático no sertão pernambucano. E ainda, homem é detido pela GCM após invadir casa da ex-mulher armado com faca no distrito de São Domingos. Essas e outras informações você confere aqui, agora, no Rota da Notícia. Sejam todos bem-vindos e bem-vindas, porque a partir de agora teremos muitas informações para você começar o seu dia muito bem informado. 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Obrigado a você que está pelo rádio. Estamos ao vivo pela Rádio Vale 91.7, também através da Rádio Cambucá FM e Jataúba FM. Nós queremos abraçar todos vocês que estão ligadinhos aqui na nossa programação. Vamos começar a edição de hoje trazendo detalhes de um jovem atleta identificado como José Aldair, de 25 anos, mais conhecido por Véi. Ele que morreu após um grave acidente que aconteceu na madrugada de ontem, na PS-145, nas proximidades do sítio Furnas, em Brejo da Madre de Deus. Segundo informações, ele seguia em uma moto guiada por um amigo quando o acidente aconteceu. Véi, como era mais conhecido, não resistiu aos ferimentos. De acordo com populares, José Aldair era ativo no futebol e na corrida. Seu amigo, identificado como José Guilherme, ficou ferido e foi socorrido para a UPA Mestre Camarão com escoriações e uma pancada na cabeça. Ainda não se sabe ao certo o que pode ter ocasionado este acidente. A Polícia Civil deve investigar o caso. O estado de saúde de José Guilherme não foi atualizado. Já o Véi, que era atleta, né, que jogava futebol, que praticava corrida, não teve a mesma sorte e, infelizmente, acabou falecendo. Fato que a polícia segue investigando lá no território de Brejo da Madre de Deus. Um indivíduo acusado de agredir e manter a companheira em cárcere privado foi detido pela Guarda Civil Municipal de Santa Cruz do Capibaribe após tentar se esconder do efetivo embaixo de uma cama. Os detalhes dessa ocorrência você confere agora na reportagem do Anderson Mardoqueu.
1: A Patrulha Maria da Penha da Guarda Civil Municipal aqui de Santa Cruz do Capibaribe está apresentando mais uma ocorrência na delegacia. Trata-se da condução do Natanael. Ele que, de acordo com os primeiros informes, mantendo uma mulher em cárcere privado, além também de cometer o crime de violência doméstica. Para mais informações, eu converso nesse momento com o GCM Renato, que pode ser relatado, guerreiro, de informações iniciais sobre este ocorrido. Mais uma vez, boa noite.
2: Boa noite a todos que estão assistindo. É, o fato se deu, né, da seguinte maneira: nós estávamos na delegacia já em outra ocorrência de violência doméstica também, quando a vítima chegou lá pedindo socorro, né, pedindo que a gente socorresse ela, ajudasse ela, pois, segundo ela, o seu ex-companheiro está mantendo ela em cárcere privado, certo? E também estava espancando ela. Inclusive, no momento, na delegacia, ela levantou a camisa, não mostrou as costas dela, que realmente estava com vários hematomas, onde, segundo ela, o indivíduo teria pego alguns fios, né, e com esses fios ele teria chicoteado ela ali, teria agredido ela, certo? Ela com várias escoriações que foram, obviamente, constatadas posteriormente no traumatológico. De pronto, ali a equipe foi até o local,

0: fazendo uma situação ali. Porém, obviamente, né, o faro, o preparo, é, o tempo de experiência que já temos aí na área, a gente sabe muito bem quando uma pessoa ela está mentindo ou omitindo sobre algo. Então, a gente percebeu que alguma coisa ali estava estranha, né? Então, conversei com ele, expliquei para ele a necessidade de que, obviamente, com a autorização dele, a gente precisaria fazer um vasculhamento no apartamento, até mesmo pela questão da segurança dele, da família dele, né? Pois dentro do apartamento existia ele, a esposa dele com uma criancinha de colo e mais um adolescente. Certo. De pronto, ele acabou acatando e aceitou, né? Permitiu, na verdade, que a gente adentrasse o apartamento dele. Então, nesse momento, a gente retirou todas as pessoas, essas pessoas que eu acabei de falar, do local, para a segurança de todos. E, de fato, ao fazer a vistoria ali no apartamento, constatou, né, o que a gente já estava suspeitando, que o indivíduo, de fato, estava escondido lá nesse apartamento. Então, ele estava escondido embaixo da cama. De pronto, foi dado voz de prisão ao indivíduo, ao qual, quando foi ser algemado, né, ele atentou contra a equipe no local, sendo necessário o uso legal progressivo da força para contê-lo, o qual foi feito, o indivíduo foi contido e conduzido até a delegacia de polícia.
1: Um ponto a me chamar a atenção, guerreiro, que esta não é a primeira bronca envolvendo o Natanael.
0: De forma alguma. Inclusive, quando a gente foi para o local, a própria vítima nos informou que, em momentos anteriores, né, ele já teria atentado contra guarnições que teriam abordado ele. Inclusive foi a terceira Maria da Penha, né, só com ela, né, onde na primeira vez ele atentou também contra ela e contra a equipe, e na segunda, que foi há um mês atrás, foi contra a equipe da guarda nossa, que inclusive foi para a ocorrência também, ele atentou contra a equipe da mesma forma e foi utilizado os meios legais para contê-lo, e hoje ele tentou repetir a mesma coisa, né? No entanto, não conseguiu o êxito que conseguiu das outras vezes.
1: Os procedimentos da delegacia.
0: Os procedimentos, ele foi apresentado, né, pelo flagrante dele, descumprimento de medida protetiva, além da nova agressão, né, onde a vítima, como eu falei anteriormente, estava extremamente escoriada, certo? Cheia de escoriação por conta dele. É, ficou ali a autoridade competente para lidar com a situação, onde ele foi, obviamente, recolhido, né, e vai ser enviado para o presídio, para que depois aí o juiz dê continuidade desse procedimento.
1: Algo mais a acrescentar? Fique à vontade.
0: Não, só acrescentar a equipe que estava no local, né, o GCM Renato, mas o GCM J. Silva da Patrulha Maria da Penha, com o apoio dos nossos companheiros da equipe da Romut, Walter Tagino e o Santana.
1: Destacarmos também as mulheres que nos acompanham nesse momento, que quando houver algum tipo de violência, faça a denúncia.
0: Com certeza, procure seus direitos, né, procurem os órgãos competentes. Aqui em Santa Cruz Cabarito nós temos uma coordenadoria da mulher ativa, temos uma equipe da Patrulha Maria da Penha da Guarda Municipal extremamente ativa. Então procure os órgãos que podem lhe ajudar, porque no caso de hoje, por exemplo, segundo a própria vítima, quando começou a nos relatar, o cárcere que ela estava vivendo era principalmente um cárcere por questões psicológicas, onde ele se utilizava de um filho que eles têm de 4 meses, que inclusive é o recém-nascido, aí que nasceu antes, né, do tempo prematuro, no caso, e ele se utilizava dessa criança. Quando ela precisava sair para algum canto, ele dizia: vá que eu fico com a criança. E ela, obviamente, com medo, né, do que ele poderia fazer com a criança, ela ia e voltava sem falar nada para ninguém.
1: Tem situação registrada, mais um caso de Maria da Penha que acaba na delegacia de plantão de Santa Cruz do Capibaribe. As imagens são do Ademilton Silva, a reportagem é do Anderson Mardoqueu.
2: Obrigado, Anderson, pelas informações. Está aí mais um caso apresentado na Delegacia de Polícia Civil aqui da Terra das Confecções. Tem recadinho agora dos nossos anunciantes e já já damos continuidade aos assuntos que são destaques nesta edição de terça-feira. Permanece ligadinho aqui com a gente.
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2: Minha gente, um missionário de 33 anos morreu.

0: morreu após ser atropelado por um caminhão na BR-232 em Caruaru. A vítima voltava de um culto em uma localidade da cidade quando este caso aconteceu. As informações completas deste assunto você confere agora na reportagem do Adielson Galvão.
1: Faleceu no Hospital Regional do Agreste, aqui em Caruaru, o missionário Alexandre Marques da Silva, que tinha 38 anos de idade. Ele estava internado após ser atropelado na noite da quinta-feira, caso que aconteceu na BR-232, ali no sítio Taquara de São Pedro, saída ali para a cidade de São Caetano. Estou aqui com a Anice, que é esposa da vítima. Anice, ele estava lá no local onde ele recebia essas pessoas para iniciar um estudo bíblico, foi quando ele acabou sendo atropelado pelo veículo, é isso?
2: Ele vinha do residencial, ele tinha acabado de terminar o culto. Aí ele vinha descendo na BR e provavelmente o caminhão pegou ele por trás.
1: Mas ele estava andando pelo acostamento, era?
2: Ele vinha no acostamento.
1: Então o caminhão foi que saiu da pista de rolamento e acabou o atropelando.
2: Foi. Aí o menininho estava com ele. Ele falou que ele tinha caído e tinha falado para pedir ajuda a mim e a Adilson. Aí disse, vá lá com Deus e chame a Adilson nisso para me socorrer. Aí eu perguntei ao menino se ele, como foi que ele falou com ele, se ele estava acordado. Aí ele disse, não, tia, ele estava com os olhos fechados, mas mandou pedir socorro. Ele chegou lá na Concrearte, falou com os vigia de lá pedindo ajuda, mas os vigia recusaram, né? Acharam que era algum menino intimidando para botar alguém para roubar lá. Provavelmente aí eles não saíram nem fizeram questão. Ele entrou dentro da estrada de terra lá e foi-se embora chamar a gente dentro do sítio. Aí quando chegou lá desesperado, a gente passou e viemos embora correndo desesperado na pista. Aí quando eu chego lá, ele está emboicado. E ainda chamou uma vez só o meu nome. E eu comecei a chamar por ele, ele deu um suspiro e ali apagou-se.
1: Foi o último suspiro dele, pelo menos consciente,
2: antes,
1: né?
2: De
1: ser socorrido.
2: De ser socorrido. Aí depois que ele foi socorrido, que estava dentro do SAMU, ele ainda chamou por mim também. Aí minha menina mais velha, deixei ela com ele e fiquei de fora olhando. Aí depois eles pegaram ele e encaminharam para o regional.
1: Unice, esse local onde ele foi atropelado fica bem próximo ali do residencial Alto do Moura. Vocês são lá do Alto do Moura, né? Do residencial?
2: Não, a gente é da Taquara de Cima, da BR.
1: O sítio Taquara de Cima, né?
2: Fica próximo a Concrearte.
1: Ali próximo também a barragem de Taquara.
2: Isso, é.
1: Moram, nasceram, cresceram e estão lá até hoje?
2: Não, a gente morava em Agrestina.
1: Ele é natural de Agrestina?
2: Ele é natural daqui, de Caruaru. Mas a gente morava em Agrestina, aí ele arrumou o serviço lá, aí a gente veio-se embora pra morar aí no sítio.
1: Ô amiga, aí o carro que o atropelou foi embora?
2: Foi-se embora. E eu tava falando, né, tem umas câmeras ali que poderia pegar a placa do carro e tinha pegado o cara que fez isso com ele.
1: É, teu marido, inclusive, estava caminhando com o garoto, que foi quem foi chamar, foi quem foi lá até a empresa em busca de ajuda e foi lhe avisar, né?
2: Foi, ele vinha com uma bolsinha de plástico com a blíbia dentro da bolsa. Aí vinha na banqueta. Aí quando eu vi, ele estava num sentido ao contrário. Ele estava de cabeça pro lado de que nem ia indo para o residencial, mas só que a lapada que deu nele, né, ele deve ter voado e ficado com a cabeça pro lado de baixo, mas ele ia pra cima, pro lado de cima, pra casa.
1: Quantos anos de convívio, Nício?
2: Já.
1: Entre namoro, noivado, casamento?
2: Uns 8 anos, 9.
1: Tem filho com ele?
2: Tenho, eu tenho uma menina de 7 anos.
1: É a pena, né?
2: Fazer 7, né? Agora esse mês que vem.
1: Que você quer que justiça seja feita, que a polícia identifique esse motorista desse caminhão e que ele seja penalizado, né?
2: Com certeza, né? Porque foi uma vida que ele tirou, né? De um homem trabalhador e vinha fazendo a obra de Jesus.
1: Pois é, gente, o corpo de Alexandre Marques da Silva foi encaminhado aqui para o IML de Caruaru. As imagens são de Luiz Henrique, repórter Adielson Galvão.
0: Obrigado, Adielson, pelas informações. Duas pessoas ficaram feridas em um acidente de trânsito impressionante que foi registrado durante o final de semana na rua Padre José Pereira de Assunção, em São Domingos, o Brejo da Madre de Deus. Imagens de uma câmera de monitoramento registraram o momento em que o pedestre é atropelado por uma motocicleta modelo XRE. Com o impacto da colisão, a vítima é arremessada no solo. O pedestre e o motociclista foram socorridos para a unidade de saúde lá de São Domingos. Devido à gravidade dos ferimentos, foram transferidos para o Hospital da Restauração no Recife. Segundo informações preliminares, um dos envolvidos sofreu uma fratura em uma das pernas. Até o momento, o estado de saúde das vítimas não foi atualizado, mas as imagens são impressionantes, né? No momento em que essa colisão acontece, né, a gente percebe o impacto e a violência dessa colisão. O rapaz vem atravessando a rua quando é atingido em cheio pela motocicleta modelo XRE. O capacete do condutor sai da cabeça ali imediatamente e os dois acabam caindo no solo. Os dois foram encaminhados para o hospital lá de São Domingos e depois transferidos para o Hospital da Restauração, onde permanecem em observação. Desejo a plena e rápida recuperação aos envolvidos deste acidente. Temos agora um rápido intervalo e daqui a pouquinho outros assuntos para você que está aí do outro lado e está nos acompanhando ficar por dentro, tá? Já temos outras informações aqui de Santa Cruz e de toda a nossa região. Permanece ligado aqui no Rota, porque voltamos daqui a pouquinho.
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3: Estamos de volta com Rota da Notícia e queremos agradecer a você que está aqui ligado com a gente, você que está pelo canal do YouTube, você que está pela internet também, nosso muito obrigado. Deixa eu só consultar aqui as telinhas dos telefones, né, e abraçar o pessoal que está interagindo através do WhatsApp e também através do nosso canal do YouTube. Lembrando que nós temos o nosso número do WhatsApp da redação para você mandar sua mensagem durante o programa, tá? Então, você que já tem o seu celular e já tem o nosso número salvo, passa a mandar através do nosso contato do WhatsApp também. Deixa eu mandar aqui um abraço para o pessoal que está nos ouvindo no Santa Teresa, né? Cláudio da Malhada, Moreira Forrozeiro. Um abraço também para o Vanderlei, que está aqui deixando recadinho para a gente. Um abraço para a turma da Pitelzinho Kids. Um abraço para Isaac, Lalá, Dunem, Igor, Vanilson, Jefferson, Maria, Paula, Jacilene e Jean, toda a turma da Pitelzinho Kids acompanhando o nosso programa, ligadinhos aqui no Rota da Notícia. Obrigado pela audiência de vocês. Abraço para Beta Souza, Bruno Henrique, Verineide Cavalcante, José Cordeiro. Um abraço para Kleber Santana em Toritama nos acompanhando. Um abraço para o Vanderlei Forrozeiro no Armando Aleixo. Givanildo Ferreira de Toritama, Cida Nunes, Sandra Silva, Ezonete Maria. Um abraço para Antônia dos Santos Silvinha, Branca Josefa. Branca, é um cumprimento que a gente tem, eu e Paulo Viana, né? Inclusive, um abraço para o meu amigo Paulo Viana, que está com você aqui na Rádio Vale, todos os dias pela manhã, logo cedinho, a partir das 5 horas da matina, ele já está ligado no mundo, né? Um abraço, Paulo Viana. Um abraço para o Marco César, que também está ligado com a gente na JCL. Ana Paula, Lucinalva Silva, Manuel Feitosa, Lucinha, tá no sítio Pedra Preta, em Taquaritinga do Norte. A Maria Silva, Rose Santos, Darlon Juan, Jane Amorim, Ronaldo Costa. Tem muita gente boa nos acompanhando. Muito, mas muito obrigado a todos vocês, ouvintes e internautas, que estão nos acompanhando. A gente fala agora de uma ocorrência onde os irmãos, dois irmãos, foram conduzidos para a delegacia pelo efetivo da RUMUT. A ocorrência iniciou-se com a Maria da Penha, porém teve outro desdobramento, a apreensão de outros materiais nessa ocorrência que foi encaminhada para a delegacia de Polícia Civil. O repórter Anderson Mardoqueu esteve conversando com o GCM Walter, que repassa mais detalhes de como toda essa ocorrência aconteceu.
4: Mais uma situação apresentada pelo efetivo da RUMUT na noite desta segunda-feira na delegacia de plantão de Santa Cruz do Capibaribe. Dois irmãos foram conduzidos justamente a essa DEPOL. Para mais esclarecimentos e informações sobre esta situação, eu converso mais uma vez com o GCM Walter, o Águia 10 do efetivo da RUMUT, que pode ser relatado, guerreiro, de informações iniciais sobre essa condução desses dois indivíduos aqui à delegacia. Mais uma vez, boa noite.
5: Boa noite, Anderson. Recebemos informações através da central informando que estava havendo uma agressão domiciliar ali na Rua do Rio, aí no centro da cidade, onde fizemos deslocamento até o local, onde o indivíduo, assim que avistou a viatura, tentou se invadir do local, onde conseguimos acompanhar o mesmo e fazer a apreensão do mesmo, onde após ser abordado, ele estava com dois celulares, um iPhone e outro celular, que ele estava fazendo backup nesse celular. Diante da informação, levamos o mesmo até a sua residência, junto com a sua companheira, que teria denunciado, onde ela estaria com alguns machucões. Chegando à sua residência, abordamos o segundo indivíduo, que seria o seu irmão, que estava de posse de um celular, Ao verificar o celular, foi constatado que esse celular estava com queixa de roubo. A gente solicitou a chegada do cão, de Beto, para verificação de drogas, tendo em vista que a gente recebeu informação que esse lugar seria usado para uso e para venda, onde fizemos a busca, encontramos duas porções de maconha, alguns lugares também de uso, que ela usavam, todos falaram que usava crack e uso da maconha, onde verificamos também uma bicicleta que estava, ao ser indagado mesmo, ele não soube identificar de onde teria comprado aquela bicicleta, se teria nota, não informou que teria nota. 5 relógios, que achamos estranho, aqueles 5 relógios, mas a gente trouxe também aqui para a delegacia, para poder ser averiguado pela delegacia e indagado ao mesmo sobre a procedência desses materiais. Mais 2 celulares que estavam quebrados dentro da residência, um desse celular não conseguimos a identificação dele, e o segundo celular seria da esposa do mesmo, que na hora da briga ele jogou o celular e quebrou totalmente ali aquele celular, sem poder também fazer a identificação daquele celular. Diante dessas informações, conseguimos conduzir os mesmos aqui para a delegacia para ser apresentado ao delegado de polícia.
4: O Walter, uma ocorrência que se iniciou com violência doméstica, porém teve todo esse desenrolar.
5: Isso. A gente da Romut, quando a gente chega numa ocorrência, a gente vai verificar toda a situação possível ali naquela ocorrência, mesmo que ela tenha chamado a atenção só da Maria da Penha, como foi a primeira denúncia, mas ao chegar no local sempre gostamos de verificar todo tipo de situação ali, que na realidade a gente chegando, o ambiente já nos fala, já nos passa, o indivíduo também já nos apresenta ali que precisa fazer uma abordagem mais detalhada e precisa de averiguação para poder a gente identificar. Sempre que a gente faz esse tipo de abordagem, a gente vai verificar todo o celular que existe para saber se existe celulares queixado. Como eu falei para você, já existiam denúncias desse local. A casa dele, tanto a casa e uma casa, a segunda casa, que onde ele conseguiu correr e a gente conseguiu deter o mesmo dentro dessa casa, também já houve denúncias para essa residência, por isso que houve um detalhamento maior para a gente poder verificar todo o sistema ali, toda a situação, para ter uma certeza. Foi tanto que a gente conseguiu encontrar esse crime de celular com queixa.
4: Algum dos conduzidos já com passagem anteriormente pela polícia?
5: Sim, o que agrediu, o principal suspeito, né? São dois irmãos, eles moravam em Caruaru, já foi detido. Segundo ele, que após sair do presídio, vieram para Santa Cruz aqui e ela voltou para Caruaru. E eles ficaram aqui morando em Santa Cruz e aí mora com essa menina, que foi a questão da agressão.
4: Aqui na delegacia já foram adiantados quais os procedimentos?
5: Possivelmente o TCO, que vai ser autuado, tanto da receptação, né, e o da droga, que da agressão. A mulher chegou aqui na delegacia, ela não quis fazer mais a queixa, mesmo que foi feito o laudo, e no laudo pericial lá no hospital foi constatado que ela teria uma lesão nos braços, mas mesmo assim ela desistiu da denúncia.
4: Algo mais a acrescentar, Walter? Fique à vontade.
5: A gente fica triste porque a gente pega uma ocorrência, feito essa ocorrência que a gente saiu próximo ali de meio-dia, a guarnição não tinha nem almoçado ainda, e a gente sai para uma ocorrência, porque é na cabeça nossa, se é uma ocorrência que está havendo agressão, a gente vai o mais rápido possível para chegar para defender a vítima, porque ela está sofrendo ali, não sabemos que pode chegar até a morte, como já houve muitos casos. E, infelizmente, a gente chega uma hora dessa, saindo aqui da delegacia, onde nem almoçar a gente almoçou, porque sem tempo de fazer essa refeição, e a gente olha para a cara da mulher e simplesmente ela olha para a gente e dizer: eu desisto de prestar queixa dele, porque quando ela viu que ia ficar de fato, ela desistiu. Ou seja, a gente fica triste com isso, mas infelizmente é o serviço nosso, não vamos deixar de cumprir o nosso dever, que é qualquer denúncia que venha de Maria da Penha, você que está sofrendo aí na sua residência e você presta uma queixa, vá até o final. É a sua vida que está em risco. Veja, de hoje ela aí saiu, tirou. Segundo a denúncia que eu falei na cara dela, eu disse a ela: você denunciou que você estava sofrendo 3 dias, que ele estava ali maltratando. e você chega na delegacia aqui e você desiste. Imagine o que ele poderá fazer com você depois. Quebrou teu telefone, o celular. Não presta para nada mais teu telefone. Simplesmente para jogar no mato, para o lixo. E agora, e depois que nós não estivermos mais próximo de você? Depois que ele tirar a tua vida, não é verdade? Infelizmente, fica aí. Falo para as mulheres, se você prestou queixa ou chamou a guarnição para ir em sua casa, vá até o final. Vá até o final. Eu garanto a você que a justiça ela vai te dar o direito. Ele vai responder judicialmente. Peça uma medida protetiva. Essa medida é muito importante para as mulheres, não só para as mulheres, porque a pessoa pode pedir uma medida contra outra pessoa que ela se sinta ameaçada. E ela peça essa medida. E se ele chegar próximo, já pode chamar uma viatura. Ele não precisa nem entrar na sua casa, não precisa nem bater em você. Se ele chegou na porta da sua casa, você já pode ligar para uma viatura que está descumprindo a medida judicial. E ele vai ser conduzido para a delegacia por ele desobedecer à justiça.
4: O efetivo, por exemplo, deixou corrido?
5: A princípio foi a questão da Romute, a viatura do inspetor ou do subinspetor, que chegou até o local, através de Martins e Reus, e Jonas, que também foi até o local junto com Beto, para fazer a averiguação de drogas, e a equipe da Romute, como eu na frente, como Walter, Anderson e também o Ferreira.
4: Algo mais a acrescentar, Walter? Fique à vontade.
5: A gente só agradece que sempre tem dado a oportunidade de a gente estar aqui passando o nosso serviço e mostrando à população o trabalho que a gente tem feito aqui em Santa Cruz e vai continuar fazendo. E sempre que precisar da Romute, a gente está à disposição.
4: Tá aí, esse é o trabalho árduo também, justamente, da Guarda Civil Municipal, dando a sua parcela na segurança pública aqui do nosso município. A reportagem é do Anderson Mardoqueu.
3: Valeu, Anderson, que daqui a pouquinho está de volta trazendo outras informações diretamente da delegacia ou de qualquer outro ponto da cidade. Olha, deixa eu confirmar aqui para você e reforçar o nosso contato da redação do Santa Cruz Online e também do programa Rota da Notícia. Se você ainda não salvou esse número, salva aí no teu celular, coloca aí na tua agenda, porque você pode mandar a reclamação da sua rua, do seu bairro, né? Você pode tirar a sua dúvida e fazer aqui a sua sugestão de pauta também. Tem alguma coisa aí que você acha que dá matéria? Então entra em contato com a gente, porque nós vamos, né, analisar e chegar até você assim que a sua mensagem chegar pra gente aqui através desse número, tá? 819-8938-0000. 8938-0000. Esse é o contato para você mandar a sua mensagem para a gente. Não esquece de falar o teu nome e também dizer o local onde você está a nos acompanhar, tá? 8938-0000. Muito fácil, dá para você decorar. É só memorizar esses primeiros quatro números, né? 9-8938-0000. Esse é o canal para você interagir aqui com a gente também. Vamos trazer detalhes agora de um elemento que foi detido pela GCM após invadir a casa da ex-companheira armado com uma faca. Esse caso aconteceu em São Domingos do Brejo da Madre de Deus. Quem traz mais detalhes pra gente é o repórter Anderson Mardoqueu.
4: GCMs lotados do distrito de São Domingos estão apresentando mais uma ocorrência aqui na delegacia de plantão. Trata-se de uma situação envolvendo um casal. Para mais informações, eu converso nesse momento com o GCM Eduardo, que pode ser relatado, guerreiro, de informes iniciais sobre este ocorrido. Mais uma vez, boa noite.
6: Boa noite. A gente estava na sede da Guarda Municipal quando fomos acionados pela central que um indivíduo teria invadido a residência de sua ex-companheira. De pronto, a gente foi até o local, a dona da residência não estava. A gente entrou em contato com ela, aguardou ela chegar para nos autorizar a entrada na casa. E quando entramos, encontramos um indivíduo dentro da residência com uma faca esperando ela chegar.
4: É do conhecimento desse efetivo? Se essa é a primeira vez dessa situação, já ocorreu outras vezes?
6: Não, essa situação é corriqueira. Inclusive, semana passada, o efetivo de outro dia foi para essa mesma situação. Só que quando chegando lá, o indivíduo já tinha se evadido do local.
4: No dia de hoje, guerreiro, ela veio à delegacia de plantão para representar contra o indivíduo?
6: Positivo, ela veio até a delegacia para representar contra ele, por ameaça, que não é a primeira vez que acontece.
4: Se não tivesse a intervenção da Guarda Civil Municipal, poderia acarretar em um mal maior e até mesmo um homicídio.
6: Exatamente, ele estava aguardando ela chegar, que ela não estava na residência, inclusive ele estava com uma faca, mas graças a Deus a gente conseguiu evitar um mal maior.
4: houve algum tipo de danificação também na parte da residência ou algo do tipo?
6: Não, na residência, já várias vezes que ele furta os materiais dentro da residência, né? Fogão, eletrodoméstico, para trocar por droga, né? Que ele é viciado.
4: Ele já com outras broncas pela justiça?
6: Ele tem entrada também por assalto.
4: Foi adiantado pelo policiamento civil quais os procedimentos?
6: Ele ficou na audiência, para a audiência de custódia amanhã e foi autuado por Maria da Penha.
4: Lembrar sempre as mulheres do distrito de São Domingos, quando tiver o primeiro sinal de violência, que faça a denúncia.
6: Positivo, né? Fazer a denúncia para se prevenir.
4: Algo mais a acrescentar, guerreiro? Fique à vontade.
6: Só agradecer e a população que precisar, então estamos à disposição.
4: Qual o efetivo presente neste ocorrido?
6: Eduardo, Cid Clécio e Argentina.
4: Aí, situação registrada, efetivo da Guarda Civil Municipal do município de Brejo da Madre de Deus, mais precisamente os GCMs lotados no distrito de São Domingos. As imagens são do Ademilton Silva, a reportagem é do Anderson Mardoqueu.
3: Valeu, Anderson, pelas informações. Agora tem recadinho dos nossos anunciantes e daqui a pouquinho a gente fala de uma fatalidade que aconteceu aqui no estado de Pernambuco. Um momento de lazer que foi interrompido. Na tarde do último domingo, quando o jovem acabou morrendo afogado. Daqui a pouquinho, detalhes completos aqui no nosso programa.
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3: E, gente, vamos falar agora dessa fatalidade que interrompeu o momento de lazer de uma família no último domingo, quando um jovem acabou morrendo afogado em um parque aquático na cidade de Tabira, no sertão pernambucano. Guilherme Soares Ferreira, de 24 anos, morava em São Paulo, estava em Pernambuco, apenas visitando familiares no município de Solidão. Você vai acompanhar os detalhes completos dessa tragédia em mais uma reportagem do repórter Adielson Galvão.
8: Um jovem morreu afogado lá na cidade de Tabira. A vítima, o Guilherme Soares Ferreira, tinha 25 anos de idade. Ele estava no Parque Sol, brincando lá com amigos e familiares, quando, infelizmente, acabou se afogando, né? Eu tô aqui com o Pedro, que é o tio da vítima, Pedro. Ele estava lá, foi se divertir. Agora, ele sabia nadar, amigo?
9: Ele não tinha muita habilidade em natação, não.
8: Ô, Pedro, lá é um parque com muitas piscinas.
9: Sim, sim.
8: Mas hoje em dia, né, alguns proprietários de parques, eles têm o cuidado justamente da piscina não ter mais de 1,5 metros, justamente para evitar que pessoas avisadas se afoguem, que não foi o que aconteceu lá, né?
9: Não, eles têm um cuidado, sim, inclusive tem um pessoal da segurança da saúde lá, o bombeiro, que assim que aconteceu o ocorrido, eles correram para socorrer o rapaz, mas infelizmente tentaram reanimar ele. E não conseguiu e ele veio a óbito.
8: Ele foi para a piscina com quem? Com a esposa, filhos?
9: Ele estava lá com a minha irmã, que é a mãe dele, e a minha irmã também, que estava nesse passeio com ele.
8: Eu acredito que para elas é um ar de imponência, né, de você, de impotência, na verdade, né? Você vê ali o seu filho, o seu sobrinho se afogando e não poder fazer nada, amigo.
9: É, segundo o relato de, né, usuários lá do parque, na hora que ele caiu, não dá para entender se ele antes chegou a bater a cabeça nenhuma do escorregador, mas quando ele caiu na água, ele já se debateu pedindo socorro e veio afundar, e quando vieram fazer o socorro, tiraram ele dentro da piscina, tentaram reanimar, mas ele, infelizmente, ele não resistiu e veio a óbito.
8: Ah, então lá tem tobogã?
9: Tem.
8: Parque completo, né? O parque aquático.
9: Tem tobogã, sim.
8: Pois é, então tá aí o corpo do Guilherme Soares Ferreira, rapaz de apenas 25 anos de idade, foi encaminhado aqui pro IML de Caruaru. Ele era solteiro?
9: Solteiro.
8: Trabalhava em quê?
9: Ele só estudava, era estudante.
10: Mas quando chegava o final de semana, ele gostava de ir com a família para esse parque aquático?
9: Na realidade, a minha irmã veio de São Paulo visitar minha mãe, veio com ele e estava aproveitando as férias.
10: Ele morava em São Paulo, é isso?
9: Ele morava em São Paulo. Inclusive, agora a gente está indo com o corpo dele para a minha cidade, Solidão. Vamos fazer velho na minha mãe e amanhã ele seguirá para São Paulo para ser sepultado lá.
10: Ô, amigo, morava lá em São Paulo há quanto tempo?
9: Até que ele nasceu, ele foi criado lá em São Paulo.
10: E veio para Pernambuco, infelizmente, e acabou. Vai voltar para casa agora morto dentro do caixão.
9: Exato. Ele veio visitar a família, né? E curtir as férias e, infelizmente, aconteceu esse episódio que... é uma tragédia, né, para a família.
10: Pois é, corpo da vítima é encaminhado aqui para o IML de Caruaru. A reportagem é de Adielson Galvão.
3: Obrigado, Adielson, pelas informações. Vamos agora para o intervalo e voltamos daqui a pouquinho com outros assuntos aqui no Rota da Notícia.
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2: Estamos de volta aqui com Rota da Notícia e queremos agradecer a você pelo primeiro lugar de audiência nessa manhã. Muito obrigado a você que está em casa, no trabalho, no trânsito, você que está conectado pela internet, você que também está conectado pelo rádio. Nosso muito obrigado de coração, tá? Deixa eu passar aqui e abraçar a Nalva. Nalva, né, lá do São Miguel, também sempre acompanhando o programa. Um abraço para Nalva e para todo o time do São Miguel, né? Ela fez questão de dizer que o time inteiro sempre tem gente conectada aqui com a nossa programação. Então, um abraço para todos aí do time, né, do São Miguel, todas as meninas do time São Miguel. Um abraço e que Papai do Céu abençoe a jornada de vocês, tá? Um abraço também para o Ronaldo Costa, Maria Conceição, a Maria Célia também está aqui com a gente. Inácio, Inácio da Bolacha está ligado na Central de Feiras. Lorena e Arthur, um abraço para vocês. Daniel Silva, a Rose do Caldinho também está por aqui. Neto Leão, Vânia Ferreira, Edinalva Gomes, Maria das Neves, o Adelson Silva está em São Domingos. Erivaldo Soares também está acompanhando a nossa programação. Nosso muito obrigado a vocês. Obrigado também a Dona Neide e o véi lá do Sítio Monteiro, Zona Rural de Itaquaritinga do Norte. Um abraço para a Dona Anunciada, Amaro e Rosa. É o pessoal também acompanhando o nosso programa lá no Sítio Riacho Doce, Zona Rural de Itaquaritinga também. Um abração para vocês. Muito obrigado pela participação aqui com a gente. Um abraço meu amigo Eric. Eric está aí na cobrança, na correria, né? E tá sempre na escuta também do nosso programa. Valeu a audiência, meu amigo. Tudo de bom para você. Minha gente, um jovem morreu após ser esfaqueado em um espetinho nas proximidades da praça do distrito de Barra de Farias, município do Brejo da Madre de Deus. Júlio Batista Diniz Neto, de 27 anos, após receber os primeiros socorros que foi prestado por populares, foi levado para o hospital do município. Posteriormente, foi transferido para o Hospital Regional do Agreste, em Caruaru, mas não resistiu aos ferimentos. O caso está sendo investigado pela Polícia Civil, que realizará diligências necessárias para esclarecer as circunstâncias deste homicídio, bem como tentar identificar o responsável pelo ataque. Fato profundamente lamentável que aconteceu no território de Brejo da Madre de Deus e que chama a atenção devido à tamanha violência, né? Estava lá próximo ao espetinho quando esse caso aconteceu, quando ele foi esfaqueado, foi socorrido para o hospital local, mas devido à gravidade dos ferimentos foi transferido para Caruaru e infelizmente não resistiu. Mais um óbito. É mais uma pessoa vítima da violência, desta vez no território de Brejo da Madre de Deus, lá em Barra de Farias. Inclusive, a gente abraça aqui os nossos amigos que estão conectados em Brejo, em Barra de Farias. O nosso muito obrigado à audiência de vocês. Tá aí o fato que aconteceu na localidade de vocês se tornando destaque aqui no nosso programa, nesta edição de terça-feira. A gente fala agora de mais uma ocorrência que foi encaminhada para a delegacia. Indivíduo que foi detido após ameaçar a própria mãe. Detalhe, ele estava foragido do presídio e acabou se tornando, né, mais uma vez, alvo das forças policiais. O repórter Anderson Mardoqueu conversou com o comissário Marcelo Malhas e traz mais detalhes acerca desse caso.
3: Policiais civis da delegacia de Santa Cruz do Caparibe, mais precisamente a 17ª DESEC, apresentaram mais um indivíduo na delegacia. De acordo com os primeiros informes, após furtos e ameaça à mãe. Eu converso mais uma vez com o comissário Marcelo Malhas, que pode ser relatado, Marcelo, de informações iniciais sobre este ocorrido. Mais uma vez, boa noite.
4: Olha, é o seguinte, o rapaz, ele havia uma queixa, né, inclusive da mãe dele, de que ele estava praticando pequenos furtos dentro de casa, provavelmente para sustentar o vício dele. E aí, os policiais da delegacia de Santa Cruz, nós estivemos lá, né, na residência. E lá chegando, presenciamos uma ameaça dele contra a mãe. né? Onde ele disse que ia sair da delegacia. Ele não estava nem preso ainda, mas já disse que ia sair da delegacia, que ela ia ver, né? Que ia pegá-la. Então, a mãe se sentindo ameaçada, se sentindo, vendo que realmente ia terminar sendo agredida por ele, né? Solicitou a nós policiais e prontamente foi dado a ele voz de prisão. Ele foi trazido para a delegacia de Santa Cruz de Capibaribe, né? Na delegacia de Santa Cruz de Capibaribe, a gente viu o passado dele, e o passado dele é, já existe passagem, né? Ele tem uma passagem pelo sistema prisional por crime de assalto. Ele passou cerca de um ano e pouco, no presídio de Santa Cruz, sendo depois transferido para o presídio de Caiutinga. Aí foi descoberto que no dia 1 de junho, né, ele foragiu do presídio de Caiutinga, né? Vindo isso também a pesar contra ele. Mas aí ele foi autuado em flagrante por crime de ameaça contra a mãe dele, no contexto de violência doméstica familiar, e também vai ser visto a questão dos furtos, também por violência doméstica familiar.
3: Algum material ilícito, Marcelo, localizado durante essa prisão?
4: Olha, não foi encontrado droga, não foi encontrado arma com ele, né? Mas ele foi dado a ele voz de prisão justamente pelo fato de ameaçar a mãe no contexto de violência doméstica familiar.
3: Aguarda agora pela audiência de custódia.
4: Ele será apresentado amanhã pela manhã na audiência de custódia, onde vai aguardar por decisão judicial.
3: Algo mais a acrescentar? Fique à vontade.
4: A gente lamenta bastante o fato, né? E torce aí para que a decisão judicial seja adequada.
3: Um fato triste, Marcelo. Trata-se da situação da ameaça contra a própria mãe.
4: Exato, né? Inclusive é um crime, é uma questão que ele não vai ser muito bem visto no presídio, né? É, destratando e ameaçando a própria mãe.
2: Tá aí, a ocorrência que parou na delegacia e agora ele voltando para o presídio, né? Uma vez que estava foragido do sistema prisional. Minha gente, um acidente tirou a vida de um agricultor de 53 anos no município de Bonito, no Agreste do Estado. De acordo com informações, ele pilotava uma motocicleta quando acabou colidindo contra uma placa de sinalização de trânsito na PS-109. O repórter Adielson Galvão tem mais informações.
5: O agricultor morreu num trágico acidente que aconteceu entre a cidade de Bonito e o distrito de Alto Bonito. Foi neste domingo, a vítima, o Edinaldo Matias, que era conhecido como Naldo Matias, tinha 53 anos de idade. Ele guiava uma motocicleta e acabou colidindo numa placa de trânsito. Foi socorrido pelo SAMU e levado para o hospital de Bonito. Posteriormente, foi transferido para o Hospital Regional do Agreste aqui em Caruaru, mas quando estava passando em Bezerros, teve um agravamento no seu quadro clínico, ainda foi levado lá para um hospital da cidade, no entanto, não resistiu e acabou falecendo. Eu tô aqui com o Vando Matias, que é irmão da vítima. Vando, fizeram de tudo, né? Os paramédicos para salvar a vida do seu irmão, mas, infelizmente, acabou morrendo no trajeto, né? Quando estava sendo trazido aqui para Caruaru, amigo, meus pêsames.
6: Obrigado, Dielso. A gente soube da notícia ontem, né, por volta de 1h30 da tarde, e daí foi se estendendo, né, e ele foi levado para Alto de Bonito, para Bonito, né, para o Hospital de Bonito, e lá começou, né, os trabalhos dos médicos, desde do local que a ambulância foi buscar, né, e de lá ele foi encaminhado, né, para cá, para Caruaru, mas chegando perto de Bezerros, né, ele teve uma parada e teve que parar lá em Bezerros.
5: O amigo, eu soube, inclusive, que ele estava indo buscar a esposa, que estava lá no sítio em Bonito?
6: Sim, é isso mesmo. Ele foi buscar a esposa e a filha e na volta, né, não deu certo para ela vir com ele. Ele veio embora na frente e, infelizmente, ao chegar perto de Alto de Bonito, ele sobrou. E é o que a gente sabe, ele bateu numa placa de sinalização e infelizmente aconteceu o que aconteceu.
5: A esposa e a filha podem ter sido, né, podem ter tido aí uma providência divina para que elas não voltassem para casa com ele, né? Porque também poderiam ter morrido.
6: Sim, Adelson, com certeza. Eu creio muito em Deus e eu acho que essas situações que quando uma pessoa vai buscar outra e ela não vem e acontece o que aconteceu, com certeza é proteção divina.
5: Deixou quantos filhos?
6: deixou quatro filhos. Deixou quatro filhos, dois de menor, não é? E sabe como que é, né, amigo? Ele era um irmão que... Eu tenho 8 irmãos, mas a gente é muito aproximado em negócios, em amizade. A gente era uma parceria e, infelizmente, acabou, né?
5: Pois é, gente, uma pena, né? Então, o corpo da vítima, do Edinaldo Matias, o Naldo Matias, como era conhecido, foi encaminhado aqui para o IML de Caruaru. A reportagem é de Adielson Galvão.
2: Minha gente, um casal que transportava 12 quilos e 800 gramas de maconha, aliás, de crack, foram detidos pela Polícia Rodoviária Federal. A droga estava escondida dentro do painel do carro. Esse veículo foi abordado na BR-232 em São Caetano, no Agreste Pernambucano. Os policiais realizavam uma fiscalização na rodovia quando abordaram o carro que era ocupado por um homem de 27 anos e uma mulher de 22 anos. Ao se aproximar do veículo, a equipe sentiu um forte odor típico da droga e percebeu a contradição nas informações prestadas pelo casal. Após uma busca no interior do carro, os policiais localizaram um dispositivo eletrônico instalado no painel que dava acesso a um compartimento oculto. Quando o equipamento foi acionado, foram encontrados 10 tablets de substância semelhante a crack. O motorista foi conduzido juntamente com a passageira para a Delegacia de Polícia Civil de Belo Jardim para que pudessem ficar à disposição da justiça. Daí, vários tablets de crack que seriam encaminhados para as bocas de fumo, mas acabou, né, que a polícia interceptou a chegada dessa droga nesses locais e o material foi devidamente apreendido e encaminhado para a Delegacia de Polícia Civil. Minha gente, um agricultor foi assassinado no sítio Furnas, zona rural do município de Garanhuns, no Agreste Pernambucano. A vítima, identificada como Oswaldo Alves da Silva, de 59 anos. Ele foi assassinado com vários disparos de arma de fogo. De acordo com a polícia, ele estava sozinho na residência no momento em que o crime aconteceu. Ele foi encontrado sem vida no sofá da casa. Moradores da localidade relataram que ouviram apenas o barulho dos disparos, mas não conseguiram identificar os autores nem perceber a movimentação dos suspeitos. A autoria e motivação para o homicídio ainda segue desconhecida. O caso será investigado pela 22ª Delegacia de Homicídios lá da cidade de Garanhuns. A gente traz detalhes agora para você de um jovem de 20 anos que morreu e outras 6 pessoas que ficaram feridas após um grave acidente registrado na BR-423, no município de Jupi, no Agreste Pernambucano. A vítima fatal, identificada como Jéssica Cauane Alexandre. Ela estava em um automóvel que capotou por motivos ainda desconhecidos. Durante o acidente, a jovem foi arremessada para fora do veículo, sofreu ferimentos e devido à gravidade dos ferimentos, ela foi inicialmente levada para o Hospital Municipal de Jupi. Em seguida, devido ao seu estado clínico, foi transferida para o Hospital da Restauração no Recife, mas não resistiu aos ferimentos, faleceu no último domingo. Entre os feridos estão o companheiro de Jéssica e o filho do casal, que sofreu lesões e precisou ser transferido para o Hospital da Restauração na capital pernambucana. O marido da jovem recebeu atendimento médico e foi liberado posteriormente. As demais vítimas, um casal e um bebê de apenas 5 meses, foram encaminhados para o Hospital Regional Dom Moura, em Garanhuns. Após avaliação médica e realização de exames, todos receberam alta hospitalar. Segundo informações apuradas, o veículo transportava 7 ocupantes no momento do acidente. O motorista não foi encontrado no local. Após esse capotamento que deixou a Jéssica morta e as demais pessoas feridas. As circunstâncias que provocaram este acidente ainda serão esclarecidas pelas autoridades. A Polícia Civil instaurou um inquérito e dará continuidade às investigações para apurar esse caso por completo. E com essa, a gente finaliza esta edição de terça-feira do Rota da Notícia. Agradecendo a você que esteve nos acompanhando no rádio e na internet. Obrigado de coração a todos vocês por mais uma vez nos prestigiarem com o primeiro lugar de audiência aqui com o nosso Rota da Notícia. Agradecer aos nossos anunciantes, os trabalhos técnicos do Eduardo Brito e do Levi Xavier. Levi, que também foi responsável pela produção e edição de nosso programa desta edição de terça-feira. Agradecer também a direção geral do Ney Lima e deixar para você um forte abraço deste amigo de vocês, Gilson Fernandes. Fica aqui o nosso encontro marcado para amanhã, se Deus quiser, às 7 horas, em mais uma edição do Rota da Notícia. Até lá.
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7: Olha o show da Cambucá na sua Cambucá FM nessa manhã de terça-feira, 14 de julho. Pra você que tá de idade nova hoje, felicidades, tudo de bom. A partir de agora, show da Cambucá na Cambucá FM, né? A número 1 do seu rádio. Ó, pra você que tava ligadinho aí com ele, Gilson Fernandes e o programa Rota da Notícia volta amanhã, a partir das 7 da manhã, tá bom? Então continua na programação, lembrando que às 10 da manhã tem o Padre Reginaldo Manzotti nessa manhã de terça-feira, né, às 10 horas, né? E dentro do show da Cambucá, muita música boa até o meio-dia, né? É isso mesmo. Meio-dia tem ele, Jota Lima, com a segunda parte, com as principais notícias de toda a nossa região, tá bom? Então vamos embora curtir música. Isso, xarope, isso, bota logo pra torar, né? 8 horas e 8 minutos, 8 e 8.

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0: Valeu, Rio Negro e Solimões. Obrigado, rapaziada. Obrigado pelo carinho de estar aqui com a gente. Mas vocês não vão embora, não.
1: Não?
0: Um pouquinho.
1: Fica mais um pouquinho.
2: Vamos lá.
0: O negócio é o seguinte: quando a gente recebe uma dupla como Rio Negro e Solimões do palco, não dá pra ficar só pulando, não. Essa rapaziada aqui tem aquelas modas de murida que eles têm que machucar a gente.
1: Vai doer pra lá.
0: Ó. Dê alguma coisa aí.
1: Que bonitinho.
0: Porque eu não consigo.

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0: Louvado seja nosso Senhor Jesus Cristo, para sempre seja louvado. Queridos e filhas e filhas, é terça-feira das Santas Chagas, e quero saudar a todos. Ofereço este programa, como toda terça-feira, a todos os devotos e devotas de Jesus das Santas Chagas, de modo particular, saudando todos os líderes mensageiros das capelinhas de Jesus das Santas Chagas, espalhados pelo mundo inteiro, a quem tem as capelinhas, as que recebem as capelinhas em casa, os que rezam o terço das Santas Chagas. É terça-feira e nós estamos em plena novena de Nossa Senhora do Carmo, quinto dia, a madrinha da obra Evangelizar é Preciso. Nossa Senhora do Carmo, rogai por nós. Nossa Senhora, Mãe do Santo Escapulário, rogai por nós. Saúdo a todos a partir da Rádio Evangelizar, de onde tudo começa, e as rádios irmãs, cujos nomes cito neste momento. Saúdo a você pela TV Evangelizar, sinal digital em todo o país, em várias cidades, canal aberto, pelo YouTube Padre Manzotti Oficial e pelo aplicativo da Associação Evangelizar é Preciso e as plataformas digitais. Filhos queridos, mais uma vez, Nossa Senhora do Carmo, rogai por nós. Jesus das Santas Chagas, libertai-nos da ansiedade e da depressão. Vamos juntos? Em nome do Pai, do Filho e do Espírito Santo. Amém. Naquele tempo, Jesus começou a censurar as cidades onde fora realizada a maior parte dos seus milagres, porque não tinham se convertido. E continua o Evangelho: ai de ti, Corazim! Ai de ti, Betsaida! Porque se os milagres que se realizaram em meio de vós tivessem sido feitos em Tiro e Sidônia, há muito tempo eles teriam feito penitência, vestindo-se de silício e cobrindo-se de cinzas. Pois bem, eu vos digo, no dia do julgamento, Tiro e Sidônia serão tratadas com menos dureza do que vós. E tu, Cafarnaum, acaso serás erguida no céu? Não, serás jogada no inferno. Por quê? Se os milagres que foram realizados no meio de ti tivessem sido feitos em Sodoma, ela existiria até hoje. Eu, porém, vos digo, no dia do juízo, Sodoma será tratada com menos dureza do que vós. São palavras pesadas, questionadoras, para ontem e para hoje. Jesus diz para as cidades que viveram, presenciaram, contemplaram tantos milagres, que viram os sinais do reino, viram a presença do Messias, mas não se converteram. Ele citou Corazim, Betsaida e Cafarnaum. Sabemos que em Cafarnaum aconteceram muitos milagres de Jesus, mas não se converteram. Hoje, nós vemos muitos milagres. Nós somos testemunhas oculares de tantas maravilhas que Deus faz em favor das pessoas que rezam. Mas por que somos tão difíceis de mudar? Cabeça dura, como diz um outro texto do Evangelho. Porque vendo tantas pessoas dizendo graça recebida, graça alcançada, não mudamos? Quantos milagres são testemunhados de nosso Senhor Jesus Cristo nas suas chagas dolorosas e gloriosas. E mesmo assim não nos emendamos. Senhor, dai-nos uma verdadeira conversão. Dai-nos, Senhor, uma verdadeira conversão. Que tantos sinais, tantos milagres possam nos fazer mudar de vida, nos fazer crescer na fé, amadurecer na fé, corrigir os nossos erros. Aquilo que o Evangelho fala com tanta clareza, conversão, metanoia, mudar o rumo, tomar o caminho certo. Senhor Jesus das Santas Chagas, o maior milagre é a nossa conversão, o maior milagre é a nossa transformação, e é isso que pedimos hoje. Nas tuas santas chagas, entrego minha família. Converta-nos, Senhor.
1: Entrego os meus problemas.
0: Converta-nos, Senhor.
1: Entrego a minha vida.
0: E proclamarei a tua vitória, Senhor. Não a minha vitória, não a minha vitória, é tua. Então que eu me abra esta graça, Senhor, que eu me abra esta graça santificadora. E eu pergunto, a quem vamos rezar? Pense em alguém, nesse momento, alguém que você sente no seu coração, eu preciso rezar por esta pessoa. Coloque o nome desta pessoa, seja da família ou não, alguém que se faz, Deus trouxe próximo de você. Seja próximo dessa pessoa em oração e diga: atenda os pedidos, Senhor. Escute o clamor, Senhor. Nós rezamos pelos doentes. Você que está com o exame na mão. Nós queremos colocar nas santas chagas de Jesus pessoas que estão esperando a oportunidade de fazer uma cirurgia e não sai a vaga. Senhor Deus, mude essa realidade. Senhor Deus, nós estamos pedindo e clamando pelas tuas santas chagas. Esta pessoa que está com um pensamento suicida, autodestrutivo. Senhor Deus de misericórdia e de bondade, pelas suas santas chagas dolorosas e gloriosas, por este casal que está numa crise profunda, estão prestes a declarar a separação. Reata, Senhor, esses laços. Reata, Senhor, o pacto da indissolubilidade do matrimônio. Faça ver com os outros olhos, Senhor, não um fim, mas um recomeço. Senhor, pelas tuas santas chagas, proclamaremos a tua vitória. Nós só começamos o programa. Eu vou para o intervalo, eu volto já, volte comigo, chame um amigo, uma amiga, voltamos já.
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0: Nós estamos no mês de julho. Daqui uns dias, dia 16, celebramos o dia de Nossa Senhora do Carmo, a madrinha da obra evangelizar. Estamos no quinto dia, mas o mês de julho, todo ele é dedicado a Nossa Senhora do Carmo. E nós estamos na quarta etapa da campanha de Jesus das Santas Chagas, quarta etapa, esperança que edifica. E é a chaga do pé esquerdo, onde nós falamos de esperança. 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
1: 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Bom dia, Padre, a sua bênção.
0: Deus abençoe. De onde você fala, Janice?
1: Garuva, Santa Catarina.
0: Meu abraço, Garuva, Santa Catarina. E como é que você me acompanha ali em Garuva?
1: Pela Rádio Terra Nova.
0: Meu abraço, Rádio Terra Nova. Diga lá, minha filha.
1: É, eu venho pedir oração, Padre, para mim, né, para me fortalecer mais ainda. Tá. Porque... Há 4 meses que eu perdi meu filho e meu esposo.
0: Filha, meus sentimentos profundos.
1: Obrigado,
0: realmente.
1: Padre.
0: O que aconteceu, filha?
1: É o seguinte, meu filho, né, tinha depressão e daí tomou uma alta dosagem de medicação. E meu esposo, 25 anos na luta contra um câncer na medula, mieloma múltiplo, né?
0: Sim.
1: Fez 3 transplantes de medula e nesse último ficamos 6 meses, né, no hospital.

0: ao Erastro, em Curitiba.
1: Certo.
0: E meu esposo, meu filho, então, ficava sozinho todos esses 6 meses, sempre depressivo. Daí, quando soube que os médicos falaram que não tinha o que fazer com o pai, né, tomou essa atitude, né?
1: Meu
0: Mas
1: Deus.
0: A gente já sabia que ele falava várias vezes, né? Até ele tinha uma música que ele gostava muito de ouvir, que era Me Leva Pra Casa, né? E esses dias atrás, então, eu fui ver a letra da música. Daí, padre, meu Deus, olha, me deu uma coisa assim de realmente, né? Que até tenho anotado aqui o que que fala, ó. Como pode me amar Deus, conhecendo o meu pecado, sabendo o que eu faço de errado? Como pode me amar assim? Me leva para casa, eu quero voltar, pois longe de ti não é meu lugar. Então, assim, chamou atenção, porque
1: Nossa.
0: Ele vivia escutando essa música, né, padre? Então,
1: entendi.
0: Foi difícil de aceitar, porque ele não deixou nada, nem um comentário no celular, nem carta, né?
1: Entendi.
0: Eu estava no hospital com meu esposo, padre, né?
1: Meu Deus, que cruz.
0: É, verdade, meu Deus. Mas graças a Deus, Deus tem me fortalecido muito. E é isso que eu venho testemunhar.
1: Esse fortalecimento
0: que Deus tem me dado. Toda essa força, todo esse carinho, que a gente sabe que não é fácil, mas Deus está me suportando tudo isso.
1: Nossa, eu estou edificado. Que são duas perdas dolorosas.
0: Em 15 dias ainda, padre. Né, meu filho faleceu dia 26 de fevereiro e meu esposo 12 de março.
1: Meu Deus. Bom, e eu digo assim, que bom que você é uma mulher de fé. Uma mulher de fé. De uma fé inabalável em Deus.
0: Eu estou lendo um livro, padre, inabalável. Eu comprei esses dias, ainda não terminei. Mas está sendo uma ajuda muito grande para mim.
1: Está te ajudando? A leitura?
0: Muito, padre.
1: É uma releitura de Jó, e na verdade você é a figura de Jó hoje a entender os porquês da vida, não é?
0: É, isso aí mesmo, padre, que eu estou sentindo é tudo isso. Outra coisa que eu queria relatar, padre, meu esposo tinha um desejo de ajudar, né, na obra ali da Terra Prometida. E daí a gente fez a doação também, né, que ele tinha esse desejo. Juntei com os meus cunhados, né, os irmãos dele todos. Cada um ajudou um pouquinho, daí a gente fez, né, para ajudar ali na construção do santuário, que ele tanto queria. Também nós fomos conhecer o santuário de Nossa Senhora de Guadalupe em novembro, né.
1: Nossa.
0: Passamos por lá, mas não conseguimos assistir a missa, porque ele estava muito fraquinho, né.
1: Entendi.
0: Então, só passamos para conhecer, visitar.
1: Nossa, quanto testemunho de fé, filha.
0: Pois é, participamos também do grupo de oração aqui da Capelinha de Jesus das Santas Chagas.
1: Amém.
0: Né, que temos como a coordenadora Pedrina. Então, toda segunda-feira a gente se reúne. Ele também participava, meu esposo, sabe? Então, assim...
1: Certo. Olha, coisas boas
0: para dizer, né? Deus
1: tem
0: me fortalecido muito.
1: Eu estou edificado com a sua partilha, filha. Inclusive, a equipe conseguiu rapidamente, nós temos ainda, apesar do livro físico já ter sido feito, está ali, eu não consigo enxergar daqui, alguém me ajude, por favor. É Leni, é isso?
0: Lari
1: José Ramos em memória.
0: Rambo.
1: Em memória, tá ali, ó. Deus seja louvado, meus irmãos, Edson e etc, etc, etc. Está ali realmente o nome, Deus seja louvado, Janice, por isso. Você poderia dizer o nome do seu marido para que rezemos?
0: Sim, é Lari José Rambo.
1: Ah, é o que está ali, né? Lari
0: isso.
1: José Rambo.
0: E o filho é Vitor Gabriel Rambo.
1: Só um minutinho. Vitor Gabriel
0: Rambo.
1: Tá
0: eu também queria pedir oração, padre, para o meu pai, né, que também ele teve um AVC há 12 anos e ele, né, esses anos todos vive em cadeira de roda e agora está dando problema no rim dele.
1: Tá.
0: Então, queria também pedir oração.
1: O nome dele?
0: É Clemente.
1: Clemente. e vou rezar pela senhora, para que continue nesta fortaleza em Deus. Só uma explicação para a senhora estar de pé e com tanta força. É Deus que a sustenta. E obrigado por partilhar conosco, porque é muito importante uma partilha como a sua, de uma superação em Deus.
0: É, outra coisa, padre, eu só estou esperando, estou me questionando qual é o meu propósito, porque Deus deve ter alguma coisa para mim, né? Então eu estou pedindo que o Espírito Santo me ilumine sempre, que me mostre qual é o meu propósito que tenho a seguir agora, né?
1: Tá certo, vamos ajudá-la nessa súplica. Que Deus abençoe e parabéns à Pedrina, que é uma mensageira, uma líder mensageira da Capelinha de Jesus das Santas Chagas. Leve meu abraço a ela. E Janice, muito obrigado, você muito me edificou hoje. Filhos queridos, eu falava com Janice de Garuva, Santa Catarina, Rádio Terra Nova FM, Tiago Paese, Dom Francisco Carlos Bach, arcebispo de Joinville. Deus seja louvado. Eu volto com a leitura orante de 1 Coríntios. Volte comigo.
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0: gente é de ficar boquiaberto, né? De ouvir a Janice falar. Ela é hoje a figura de Jó, realmente para entender tudo o que está passando. E ela citou que está lendo o livro Inabalável. E eu convido você, adquira. Em todas as livrarias do Brasil você encontra Inabalável. Depois, com fé, a tempestade vai passar. É uma releitura do livro de Jó. Nós fizemos a leitura orante, mas ele é um livro atemporal para entender os desígnios de Deus. E escute a música, porque tem tudo a ver. Minha fé em Deus é inabalável. Padre, eu não tenho livraria aqui na minha cidade. 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Adquira, mais do que adquirir, leia o livro. A fé não é a ausência da dor, é saber onde ancorar, mesmo em meio à tempestade. Leia, indique para as pessoas. Solta lá, sacristão. Minha fé é inabalável. Vamos nos debruçar sobre a palavra de Deus. Vamos nos debruçar sobre São Paulo aos Coríntios, Bíblia aberta, cartilha de oração.
1: Palavra do meu Senhor.
0: É.
1: Palavra cheia de amor.
0: 1 Coríntios, capítulo 10, versículo 23. Vou repetir. 1 Coríntios, capítulo 10, versículo 23. Alguns dizem assim: podemos fazer tudo o que queremos. Sim, mas nem tudo é bom. Vou repetir. Aqui para mim já bastaria e ficaria só nesse primeiro versículo. Nós estamos em 1 Coríntios, capítulo 10, versículo 23. Alguns dizem assim: podemos fazer tudo o que queremos. Paulo continua: sim, vírgula, mas nem tudo é bom. Podemos fazer tudo o que queremos, mas nem tudo é útil. Você lembra daquela frase? Eu posso fazer tudo, mas nem tudo me convém. Gente, para pensar a seriedade dessa palavra. Você pode fazer tudo na tua vida. Ninguém vai te pedir. Mas a pergunta é: o que você faz é bom? Você também pode dizer assim: eu posso fazer tudo o que eu quero, mas o que você faz é útil? Te faz bem? Te edifica? Te constrói? Te faz uma pessoa melhor? Te faz uma pessoa mais humana, caritativa, boa? Então nem tudo nos convém. A liberdade nós temos, mas nós temos que ter o discernimento. Por isso, esse texto hoje é profundo e tocante e nos coloca uma tremenda responsabilidade sobre a nossa liberdade. Ninguém está questionando a sua liberdade. O questionamento é outro. O que você faz é bom? O que você faz é útil? Versículo 24. Ninguém deve buscar os seus próprios interesses, e sim os interesses dos outros. Vocês podem comer de tudo que se vende no açougue, sem terem nenhuma dúvida de consciência, pois, como dizem as Escrituras, a terra e tudo que nela existe pertence ao Senhor. Se alguém que não é cristão convidá-lo para comer, e vocês resolverem ir, comam o que for posto à frente de vocês e não façam perguntas por motivos de consciência. Mas se alguém disser a vocês, esta comida foi oferecida aos ídolos, nesse caso não comam, por causa daquele que disse isso e também por motivo de consciência. Não estou falando da sua consciência, mas da consciência do outro. Nem tudo convém. E cuidado para não ser motivo de escândalo para o outro. O que é ser escândalo para o outro? É exatamente isso. Se o outro pergunta, é porque ele espera que você não comeria, não coma carne, a carne do sacrifício. Porque você comendo vai dar um contra-testemunho. Vou dar um exemplo. Alguém que se diz católico e não vai na missa ao domingo, não é um contra-testemunho? Eu tenho liberdade ou não de batizar meus filhos, mas a partir do momento que eu digo eu sou católico, não batizar, não questiona, não fere a consciência de quem olha para nós, eu como padre, tudo posso, mas nem tudo me convém, porque eu sou padre. Você, como cristão, tudo pode, mas não pode ferir a consciência do outro. Essa palavra é muito forte hoje. E a resposta, ela requer um exame de consciência. Mas alguém pode perguntar, por que é que a minha liberdade deve ser diminuída pela consciência dos outros? Eu estou lendo, isso é o versículo 29b. Alguém poderá dizer, por que que a minha liberdade deve ser diminuída pela consciência dos outros? Lembra que eu falei, não ser motivo de escândalo para o outro. Se eu agradeço a Deus o alimento que como porque eu sou criticado, se agradeci a Deus, portanto, quando vocês comem ou bebem, ou fazem qualquer coisa, façam tudo para a glória de Deus. Escute mais. 32. Vivam de tal maneira que não prejudiquem os judeus, nem os não judeus, nem a igreja de Deus. Façam como eu. Procuro agradar a todos em tudo que faço, não pensando no meu próprio bem, mas no bem de todos, a fim de que eles possam ser salvos. Às vezes, até podemos fazer, mas para que não seja motivo de escândalo. Por exemplo, um catequizando olha para um catequista e vê atitudes. Tudo aquilo que ele pregou acaba sendo questionado. Será que é verdade naquilo que ele acredita? Estou tentando trazer para o momento presente. Às vezes as pessoas nos olham, você que é uma pessoa de igreja, você que é um ministro extraordinário da Eucaristia, você que é envolvido com a igreja, as pessoas nos olham. E às vezes as nossas atitudes depõem contra a nossa fé. Tudo posso, nem tudo me convém. Senhor, como fruto desta palavra, dai-me coerência no viver. Repita comigo. Senhor, como fruto da palavra de hoje, dai-me coerência no viver. Que as minhas atitudes correspondam à minha fé. E que nada eu possa fazer que cause escândalo ao meu irmão, que fira a consciência do outro. Dai-me coerência na vida, como cristão. Amém. Forte, né? Ô, palavra de Deus forte hoje, gente. Perdeu de manhã? Tem às 10 da noite. Mas às 8 horas da noite, eles colocam lá no YouTube Padre Manzotti Oficial. A leitura orante. Mande para um amigo, para uma amiga, para uma liderança. Eu volto já, volte comigo.
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3: 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A chama quase se apagou.
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0: 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Rosenilda, que a paz de Jesus esteja com você. Rosenilda.
1: Amém, bom dia, Pai.
0: Bom dia, Deus abençoe, Rosenilda. Você fala de onde?
1: Vitória de Santo Antão, Pernambuco.
0: Meu abraço, Vitória de Santo Antão, Pernambuco. E como que você me acompanha?
1: Eu acompanho pela Rádio Atual.
0: Tá bom. Diga lá, minha filha.
1: Rapaz, eu liguei para primeiro falar com você, né? Que você tá, ia falar com você.
0: Hoje é teu dia.
1: Isso. E agradecer a Deus, o Senhor da Santa Chagra, Nossa Senhora da Conceição, por tudo.
0: Tá.
1: E falar para você, oração para minha irmã Rosineide.
0: Rosineide.
1: Ela faz o humor de Alice.
0: Vamos colocar nas Santas Chagas de Jesus, a Rosineide.
1: Isso,
0: hemodiálise. Tá.
1: E, Padre, agradecer por tudo, eu não perco seu programa, gosto muito de você.
0: Tá certo, obrigado. E reze por mim, por favor.
1: Reze sim.
0: Tá bom, eu preciso
1: você
0: de muito.
1: Você nem imagina quanto eu boto na minha oração, sim.
0: Obrigado, eu preciso muito de oração, porque a missão é grande. Sou limitado e preciso de muita força e discernimento nas decisões a serem tomadas.
1: Verdade.
0: Rosenilda, e a sua irmã está doente há quanto tempo? A Rosineide.
1: Faz uns 6 meses que ela está fazendo a hemodiálise.
0: Tá bom.
1: E ela está aguardando, né? Ficar na sala, na fila de espera, hein?
0: Para um transplante.
1: Transplante.
0: Tá bom.
1: Vamos pedir a Deus orar por ela, Nossa Senhora da Conceição, do carro, né? Nossa Senhora do carro.
0: Claro.
1: Jesus da Santa Chaga.
0: Tá certo, querida. Fique com Deus. Deus abençoe Rosenilda de Vitória de Santo Antão, Pernambuco. Rádio Atual FM, José Amauri. Lá o arcebispo é Dom Paulo Jackson Nóbrega de Souza, da Arquidiocese de Olinda e Recife. Eu vou direto. Carla, que a paz de Jesus esteja com você. Carla.
2: Amém, Padre. Bom dia.
0: Bom dia. Deus abençoe. Você fala de onde?
2: Cachoeira de Itapemirim, Espírito Santo.
0: Meu abraço à Cachoeira de Itapemirim, Espírito Santo. Como é que você me acompanha?
2: Eu acompanho pela TV 44.
0: Ah, é? Canal aberto.
2: E pelo aplicativo.
0: Tá certo. 44.1, Cachoeira de Itapemirim e pelo aplicativo. Diga lá, Carla.
2: Então, Padre, eu tenho bênçãos para falar e pedir oração.
0: Então, vamos primeiro começar com o testemunho.
2: Eu, em 2024, eu fui diagnosticada com câncer de mama. E aí, eu retirei a mama, fiz quimioterapia, fiz radioterapia. E eu digo que é uma bênção que eu alcancei, porque Jesus me acompanhou assim. Ele me levou no colo. Então foi uma bênção toda essa trajetória. Eu consegui levar paz para minha família, mesmo nessa trajetória que eu passei.
0: Sim.
2: Hoje eu faço ainda acompanhamento com medicamento, ainda sinto dores, né? Mas eu estou caminhando.
0: Sim.
2: Então Deus assim me abençoou numa época muito difícil. E eu só tenho que agradecer a Deus por tudo que eu passei.
0: Não é por acaso que nós pedimos, Jesus das Santas Chagas, protegei-nos e curai-nos do câncer, né?
2: É verdade.
0: E o que você queria?
2: Verdade. Eu queria pedir agora a oração, continuar pela minha saúde, porque agora eu tô com uma bactéria no estômago, e aí eu tô com muito refluxo, e também a gordura e inchaço no fígado.
0: Tá bom, vamos
2: continuar
0: pedindo.
2: Uma compulsão muito grande em relação à alimentação, a gastar, e isso me atrapalha muito na minha vida toda. Então eu queria oração também em relação a isso, pela minha saúde e por essa compulsão.
0: Tá certo, filha. Que bom que você tem consciência disso. Você sabe que o primeiro passo é a consciência, seja na alimentação e compulsão no gasto. E o que depois de tomar essa consciência, o que você tem feito para tentar um pouco mais de autodomínio? Você estava escutando, não sei se você já estava na linha quando eu fazia a leitura orante de hoje. Tudo posso, nem tudo me convém. Então, tudo pode. A geladeira está aberta, mas nem tudo convém. O cartão funciona, mesmo que seja às vezes parcelado não sei quantas vezes. Nem tudo convém. Como você tem colocado freio na compulsão? Desculpe, uma pergunta bem direta.
2: Então, eu tenho agora colocado as minhas despesas no papel, tenho fechado o cartão para não permitir fazer a compra, né, pela internet.
0: Isso.
2: E em relação à alimentação, tenho, né, feito, tentado fazer a dieta.
0: Certo.
2: Porque em casa a alimentação ela é tranquila, só que aí eu não consigo, se eu começar a comer, eu não consigo parar.
0: Você já...
2: Se eu tô numa festa, se eu tô fora, eu tenho que dar um freio nessas horas.
0: Querida, você já pensou em procurar uma ajuda? E eu tô falando assim...
2: Sim, eu faço.
0: Você faz terapia?
2: Faço.
0: Que bom, e tem te ajudado?
2: Porque já tem um tempo já que eu estou nessa caminhada e tem me ajudado, sim.
0: Que é evitar o gatilho, né? Evitar aquilo que desperta. Mas, Carla, vamos rezar junto? Reza comigo agora, Senhor Jesus.
2: Vamos. Senhor Jesus.
0: Eu te louvo e agradeço.
2: Eu te louvo e
0: pela
2: agradeço.
0: Pela cura do câncer.
2: Pela cura do câncer.
0: E peço, Jesus,
2: pelas tuas santas chagas,
0: dolorosas e gloriosas,
2: ajudai-me,
0: a conter minhas compulsões, tire, Senhor, este mal pela raiz. O que provoca em mim? Estes desejos. Dai-me, Senhor.
2: Pela vossa misericórdia.
0: Autodomínio. E a virtude da temperança.
2: E o quê?
0: A virtude da temperança. Isso. Deus abençoe, Carla. Deus abençoe. Eu vou para o intervalo, eu volto comentando e volto com as capelinhas e o quinto dia da novena. Voltamos já.
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0: Eu falava com a Carla de Cachoeiro de Itapemirim, Espírito Santo, TV Evangelizar, corneta, sacristão 44.1. Lá nos transmite a Rádio Diocesana, Padre Nildo de Souza, Rádio Mania FM, Letícia Simonato, Dom Luiz Fernando Lisboa de Cachoeiro de Itapemirim. E tudo a ver o que a Carla falava com o texto que nós ouvimos hoje. Por isso, hoje, pegue a leitura orante. Você vai no site, você vai no YouTube Padre Manzotti, aproveita e se inscreva. Você vai no YouTube Padre Manzotti, se inscreva. E tem lá, leitura orante. Aí você pega a leitura de hoje e manda para alguém. Porque vale a pena. Hoje tudo posso, nem tudo me convém. Tudo me é útil, me é bom. Quero parabenizar Dom José Aristeu Vieira, da Diocese de Luz, Minas Gerais, Liberdade FM, Augusto Pestana, Rio Grande do Sul, Mania FM, de Cachoeiro de... Opa, olha aí, ó, acabei de falar, Mania FM, Cachoeiro do Itapemirim, Espírito Santo, TV Filiada, Unixnet, Caruaru, Pernambuco, e Otto Turbonet, Pouso Alegre, Minas Gerais. E eu quero prestar essa homenagem a todas as líderes mensageiras das capelinhas. Você pode mandar sua foto, viu? 419-8791-2787. E eu começo mostrando as fotos de quem mandou lá. Maria de Fátima Silva Monteiro, Rio de Janeiro. Meu abraço carinhoso. Quantos jovens! Amém! Jonas José da Silva, de Sussuapara, Piauí. Meu abraço carinhoso, Jonas. Olha que linda, é uma primavera, né? Olha, todos com a camiseta, Deus seja louvado. Vanderlei Aparecida Paula Santos, de Timbó, Santa Catarina. Olha, jovens ali. Que alegria, gente. Quantos adolescentes. Valdina Santos do Nascimento Almeida, de Jataí, Goiás, ali na igreja. Violanta de Barros, Massachusetts, Estados Unidos. Dois sacerdotes. Ô, Violanta, espero vocês no retiro, hein? Tá chegando o nosso retiro ali nos Estados Unidos. Já fez a inscrição? 15 e 16 de agosto. Foto linda, gente. Lúcia de Fátima Timbó da Costa, Ibiapina, Ceará, também meu irmão sacerdote, minha saudação. Cleide Carpini, de Maringá, saudação, Maringá. Rosângela das Graças Paiva, São João del Rei, Minas Gerais, ali na igreja. Olha quantas capelinhas, o Santíssimo atrás, linda imagem, Jesus. Evelana Maria da Cruz dos Santos, Alta Floresta, Rondônia, ali duas capelinhas, também várias idades. Carlos William Vieira da Silva, de Camaragibe, Pernambuco. Meu Deus, aí sim, hein? Deus seja louvado. Meu abraço ao povo pernambucano. Mande a sua foto, 419-8791-2787. Amado povo de Deus, então torne-se um mensageiro da capelinha. Se você ainda não é, eu até digo, se você recebeu uma graça, uma grande graça de Jesus das Santas Chagas, nada melhor do que se tornar, em gratidão, um líder mensageiro da Capelinha de Jesus das Santas Chagas. Como é que eu faço? É só ligar 0800-410-660 e diga: eu quero ser um mensageiro, eu quero retribuir essa graça que eu recebi. Amém. E agora, vamos fazer a novena da nossa madrinha, da nossa Dinda, Nossa Senhora do Cabo, rezemos. Quinto dia. Nossa Senhora do Carmo, que deixaste o santo escapulário como sinal do vosso amor e proteção, sois reconhecida como assistência na vida,
1: Jesus nosso,
0: e consoladora, amável, na hora da morte. Eu, vosso filho e devoto, pronto a vos servir, disposto a vos amar, me apresento a vós e nesta novena faço o meu pedido. Hoje, quinto dia, qual o seu pedido? Qual o seu pedido? Sabe, enquanto eu rezava aqui, me veio algo no coração assim, algo que não estou conseguindo resolver. E eu sempre coloco nessa novena. Tanto que a oração que segue, eu só faço a Nossa Senhora do Carmo. Nossa Senhora do Carmo. Nunca se ouviu dizer que alguém necessitado, tendo recorrido a vós, tenha ficado desamparado. Com confiança, Mãe do Carmo, Mãe do Santo Escapulário, intercedei junto ao vosso Filho Jesus Cristo, por mim, por aqueles por quem devo rezar sempre, e por aqueles que se confiam às minhas orações. Mãe amável, sede-nos propícia, e rogai por nós a Deus, para que sejamos dignos das promessas de Cristo. Nossa Senhora do Carmo, rogai por nós. Mãe do Santo Escapulário, rogai por nós. Nossa Senhora, Madrinha da Obra Evangelizar é Preciso, rogai por nós. O Senhor esteja convosco. Ele está no meio de nós. Abençoai, Senhor, a água, a roupa dos enfermos, as fotos de família, por intercessão de Nossa Senhora do Carmo, São Pio de Pietrelcina, nos méritos das santas chagas.

santificai. Em nome do Pai, do Filho, do Espírito Santo. Amém. Beba desta água. Dê aos seus familiares. E eu me despeço com o clipe Chagas de Amor. 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
2: Olha o show da Cambucá. A partir de agora, continuando.
1: Brigo, como é difícil.
2: Isso, Xaropinho, continuando o show da Cambucá. Você que estava aí com o padre Reginaldo Manzotti, aqui dentro do show da Cambucá. Volta amanhã, viu? Padre Reginaldo Manzotti volta amanhã. Até o meio-dia, juntinho. Show da Cambucá. Lembrando que meio-dia tem ele, viu? Jota Lima. Com o programa J. Lima Agora, as principais notícias de toda a nossa região. Então continua com a gente aqui na programação da Cambucá.

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Olha, 11 horas e 54 minutos, 11h54, show da Cambucá. Ó, vem na sequência ele, J. Lima, com o programa J. Lima Agora, aí na sequência, a partir do meio-dia, não é isso? Abraço a todos, um ótimo comecinho de tarde chegando aí pra você, né? Um ótimo almoço, tá certo? Lembrando que na sequência tem Luanzinho com o Mix da Vale e junto com a Cambucá FM, essa tarde gostosa. Então você continua. Show da Cambucá volta amanhã, logo depois do programa Rota da Notícia, às 8 da manhã, não é isso? Lembrando que às 6 da noite tem Claudinho Silva aqui, ó, que é aquele especial maravilhoso, né? De segunda e na terça-feira, de 6 às 7, eu volto ainda pra gente ficar juntinho, né? Ótima terça-feira pra você, comecinho de tarde aí, ó, já chegando. Vem aí ele, J. Lima, com as principais notícias de toda a nossa região. Um abraço a todos, a gente se encontra.

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1: Terça-feira, 14 de julho de 2026. No programa de hoje você vai acompanhar. Homem é conduzido para a delegacia após ser acusado de ameaçar aqui em Santa Cruz do Capibaribe. Foragido da justiça é preso após ameaçar a própria mãe no distrito de São Domingos, do Brejo da Madre de Deus. Casal é preso com quase 13 quilos de crack escondidos em fundo falso de carro na BR-232 em São Caetano. Homem fica ferido após sofrer acidente de trânsito na zona rural de Brejo da Madre de Deus. Jovem morre após sofrer acidente com moto entre Belo Jardim e São Bento do Una. Jovem pega moto do sogro emprestada e veículo é furtado em Santa Cruz. Ladrões são detidos após praticarem assalto na cidade de Caruaru. E mulher morre e mais duas pessoas ficam feridas a tiros no município de São Bento do Una. Já deu pra sentir. O gráfico subiu. Tem muita bronca. E eu vou destrinchar tudo para você no programa que fala a linguagem do povo. O melhor programa policial de Santa Cruz do Capibaribe e região. Não tem para ninguém. Você acompanha o programa simultaneamente através das ondas sonoras do rádio e internet. Para me ouvir é pela Rádio Vale FM, Cambuca FM e Nova Geração FM. Para assistir é muito fácil. Vá lá na barra de pesquisa do YouTube e coloque J. Lima Agora. Já vai aparecer o programa em tempo real, ao vivo, para você assistir no seu celular ou na sua TV. Segue o nosso canal lá no Instagram, J. Lima Agora, e se inscreve aqui, ó, J. Lima Agora, no nosso canal, para receber a notificação quando a gente entrar no ar. Depois que o programa termina, fica disponível para você assistir a hora e aonde você quiser. 12 horas e 6 minutos, meio-dia e 6 minutos. Minha gente, daqui a pouco tem a história do cabeludo. Cabeludo que já é bronqueiro, colecionador de broncas. Ele foi detido acusado de ameaça no bairro São Miguel, aqui em Santa Cruz. O cabeludo fala muito em Deus. Ele se benze, ele canta hinos evangélicos, porém é colecionador de broncas. Para quem tá assistindo o programa, olha aí na tela. Para você que tá assistindo o programa no YouTube, a imagem do cabeludo se benzendo. Ele é algemado com as pulseiras de Roberto Carlos, pulseiras de prata. Lá na delegacia conversou com o repórter Beto Melo. Já ele vai conversar aqui no programa e cantar para você que tá acompanhando o programa J. Lima Agora. Atenção, ficamos devendo essa notícia no programa de ontem, mas agora vamos atualizar. Durante o fim de semana, a Polícia Civil prendeu um elemento acusado de realizar um furto em um bar no centro de Santa Cruz do Capibari. Jonathan Silva, de 27 anos de idade, é acusado de arrombar a mansão Seu Zé. Ele furtou uma televisão, latas de energético, além de um capacete. O capacete que o elemento está na cabeça, na imagem de câmera de monitoramento que nós estamos divulgando nesse momento, foi furtado no estabelecimento comercial. O indivíduo foi preso no loteamento Maria Vieira e conduzido para a delegacia de polícia civil. Olha o momento que o elemento chega na delegacia, conduzido pela equipe da polícia civil. Polícia Civil trabalhando, também realizando trabalho ostensivo nas ruas de Santa Cruz do Capibaribe. Olha aí, o investigador Diego, da Polícia Civil, ao lado do companheiro de farda e o elemento do meio. Cabeça baixa, porque quando cai nas garras da polícia, fica pianinho, fica caladinho. Mais informações aqui agora com o repórter Beto Melo, põe no ar.
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2: Policiais civis, chefiados pela delegada Denise de Amorim, prenderam em flagrante o autor de um furto praticado na madrugada do último dia 9 deste mês, no estabelecimento comercial Mansão Seu Zé, situado aqui no centro de Santa Cruz do Capibaribe. A pessoa de Jonathan Silva, de 27 anos, confessou a prática do crime. Ele foi conduzido para a delegacia aqui da capital das confecções, ficando à disposição da autoridade delegada e, posteriormente, da justiça. O agente de polícia civil, Diego, fala ao Jota Lima agora como é que chegaram até o Jonathan.
3: Nossa equipe recebeu a informação de um furto, né, ocorrido aqui no estabelecimento comercial na cidade. Então, quando a gente analisou as filmagens desse furto, a gente procedeu com algumas diligências investigativas de campo, né, análise do sistema de monitoramento, e a gente, na data de hoje, conseguiu qualificar essa pessoa que cometeu esse delito, né? Então, depois de uma diligência muito bem feita, detalhada, pela equipe de investigação da Delegacia de Santa Cruz, conseguimos dar voz de prisão em flagrante, né, para esse indivíduo. E aí a gente encaminhou ele aqui para a delegacia, fez os procedimentos legais, né? Ele vai ficar aqui aguardando a audiência de custódia, que vai ser apresentado no dia de amanhã.
2: Ô Diego, antes da prisão, o fato aconteceu na madrugada entre a quarta e a quinta-feira, dia 9 de julho. O mesmo acabou entrando nesse estabelecimento, subtraindo uma TV, algumas bebidas energéticas e também um capacete lá do local.
3: Foi. Pela filmagem é possível visualizar esse rapaz, né, subtraindo uma televisão de aproximadamente 55 polegadas, né, um capacete que ele coloca sobre a cabeça dele mesmo e 21 latas de Red Bull. Né? Então, depois de analisar muitas filmagens, né, a vítima também confirmou esse material que foi subtraído. E na tentativa de recuperar, né, esses objetos, né, ele falou que vendeu tudo isso pela quantia de R$300.
2: Provavelmente a venda tenha sido por troca de drogas ou alguma dívida de drogas, que o mesmo é usuário, né, de entorpecentes.
3: Sim, tanto o pai do imputado como o próprio nos informou que é viciado em crack, né? Então, esse foi a alegação que ele deu aqui na delegacia, confessou o furto, né? E informou que o motivo é que ele é usuário, né, vendeu pela quantia de R$300 para consumir essa substância, né, conhecida como crack.
2: Ô Diego, também a informação que a gente pode passar para quem está acompanhando agora. No dia do ocorrido, ele tinha feito uso de entorpecente e, segundo informações, também de bebida alcoólica junto a outra pessoa?
3: Sim, ele estava sob efeito, né? Alegou que estava sob efeito, né? De crack, né? Mas aqui na delegacia de polícia ele confessou espontaneamente, né? Estava aparentemente sóbrio já nessa delegacia e foi capturado ali no CAPS, né? Fazendo tratamento. E mais uma atuação da equipe de investigação de Santa Cruz, né? Atuou muito rápido nesse caso. E a gente ressalta a importância, né, da sociedade estar trazendo na delegacia, noticiando os fatos para que a nossa equipe possa diligenciar e tentar fazer a

0: ontem. Dois ladrões foram detidos por policiais militares do 4º BPM após praticarem um assalto no bairro Petrópolis, na cidade de Caruaru. Jonathan Pedro da Silva, de 27 anos, e Ravel Gomes da Silva, de 31 anos de idade, roubaram o celular de uma jovem e, através do GPS do referido celular, os policiais seguiram os elementos e prenderam os dois acusados em flagrante. Caíram nas garras da patrulha. Para quem está acompanhando o programa, aí o momento em que o elemento é algemado pela Polícia Militar do 4º BPM. A Polícia Militar de Pernambuco também gerando na alta. E o Thiago Heimer acompanhando tudo, mostrando o trabalho da polícia. É isso aí, minha gente, é polícia na rua, é bandido preso. Olha aí, quando tá nas garras da patrulha, todo mundo é quieto, é anjo, é todo mundo pianinho. Mas quando é pra botar terror na vítima, a história é diferente, né, Jota Lima? O repórter Thiago Heimer, do portal Linha Direta da Notícia, tem mais informações aqui agora. Põe no ar.
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2: Estamos na delegacia de plantão, porque através dessas imagens que vocês estão acompanhando agora, foi o trabalho rápido de policiais do 4º Batalhão. O SD Washington, juntamente com o cabo Adja Everton, eles receberam informações aqui no batalhão que teria acabado de acontecer um assalto lá no bairro Petrópolis. A vítima teria tido seu celular roubado por dois indivíduos em uma motocicleta modelo XRE. Através da localização do celular, estava batendo lá no Três Bandeiras, região que fica ali próximo da Boa Vista 1 e 2. Os policiais conseguiram chegar até a residência que em frente estava a moto utilizada no assalto. E quando os policiais conseguiram chegar à frente dessa residência, o indivíduo, ele estava com o celular de posse nas mãos dele, tentou fugir, mas os policiais conseguiram dar o cat e a gente estava ali acompanhando o trabalho incansável da polícia.
3: Cadê o celular? O outro tá lá dentro,
4: tá.
3: O outro tá lá dentro do outro.
4: Vai, vem pra cá. A mão na cabeça.
2: Esses dois, identificados aí como o primeiro, que já foi, inclusive aí, vale salientar que esses dois já foram presos por roubo, né? E agora, mais uma vez, estão caindo novamente. São eles, o Ravel Gomes da Silva, de 31 anos de idade, e o comparsa dele, o Jonathan Pedro da Silva, de 27 anos de idade. Inclusive, a vítima reconheceu esses dois indivíduos aqui na delegacia quando eles chegaram. Os celulares foram recuperados, né, quanto a quantidade de celulares num total de 3, um da vítima e outros ali, né, que serão consultados juntamente com a motocicleta que já está, no caso, sendo levantado todas as informações aqui. Na delegacia, nós conversamos com a vítima deste assalto que traz detalhes de como foi toda a ação criminosa.
5: Na hora que eles chegaram aqui no carro, eu vi que era isso mesmo. Aconteceu que quando eu fui na padaria, eu já vim logo cedo comprar umas coisas e comprei um chip pra minha filha. E esse chip ele não pegou, o chip de telefone. Aí eu fui trocar lá na padaria de novo, lá na farmácia. E aí quando eu tava dobrando na minha esquina pra chegar na minha casa, eu fui abordada. E aí eu pensei que era tão brincadeira, então não, mas quando eu olhei pra ele, que eu não queria dar, aí eu vi que ele não era conhecido, que realmente era um assalto. Aí ele, bora, me passa o telefone, me dá o telefone. Aí eu não queria dar, eu peguei o telefone, sustentei o telefone. Aí ele ameaçou assim, botou a mão debaixo da roupa. E me deu o telefone, bem grosso.
6: Certo.
5: Me deu o telefone. Aí eu disse, como? Aí ele foi-se embora e eu corri.
0: Tá aí a vítima falando em relação ao momento que aconteceu o assalto. A Polícia Militar, realizando bom trabalho, conseguiu prender os dois acusados em flagrante. Agora, cabe à justiça deixar esses elementos fora do convívio da sociedade. 12 horas e 18 minutos, no final da tarde de ontem, uma motocicleta foi furtada no estacionamento da Ame Mulher, no bairro São Cristóvão, em Santa Cruz do Capibaribe. O jovem, que estava com a moto, pediu a moto emprestada ao sogro, foi trabalhar, deixou a moto estacionada em frente à AME, a moto foi levada. Está aí o jovem que foi à delegacia para registrar o boletim de ocorrência. Mais detalhes aqui, põe no ar.
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0: Olha a bronca aí. O jovem Matheus Fernando, popularmente conhecido como MF, de 24 anos de idade, foi vítima de furto. Segundo informações, furtaram a moto dele no estacionamento da AME Mulher, no bairro São Cristóvão, aqui em Santa Cruz do Caparibe. Ele veio à delegacia de Polícia Civil para registrar um boletim de ocorrência. Como aconteceu o furto, Matheus?
1: Cheguei pela manhã, né, estacionei a moto, aí hoje peguei direto na loja. Aí quando foi agora de 6 horas pra ir pra casa, eu tava o canto mais limpo do mundo.
0: Você trabalha em uma loja próxima à mulher.
1: Aí tem as câmeras na loja, pega tudo na frente da loja, mas no local que tava, que é o estacionamento onde bota as motos, o pessoal que vai pra botar as motos, não pega a câmera da loja. Mas tem câmera na loja, mas não consegue pegar lá. E nem ao redor da AME não tem uma câmera.
0: É mesmo.
1: Não tem uma.
0: E a moto estava no estacionamento da AME Mulher, né?
1: Tava até tendo atendimento, um monte de moto parada e não tava lá mais.
0: Tava um pouco distante da loja que você trabalha.
1: Na frente da loja. É na frente, atravessou a rua, tá na loja. Aí quando cheguei lá no estacionamento, tava mais não.
0: Fazia quanto tempo você estava com essa moto?
1: É a moto do meu sogro.
0: É a moto do seu sogro?
1: É a moto do meu sogro. Fui com ela hoje. Sim. Aconteceu isso aí. Estamos aqui para dar queixa e se Deus quiser achar, né?
0: Qual é a moto?
1: Uma Pop 100, vermelha.
0: Qual é a placa da moto?
1: É KHC1489.
0: Essa moto tá no seguro?
1: Não, infelizmente não tava.
0: Situação complicada, né?
1: Complicado. Se tivesse pelo menos uma câmera, a pessoa ia conseguir identificar, né?
0: Você não faz ideia quem levou a moto, né?
1: Por volta das 4 horas da tarde, até o menino perguntou, o MF tá em qual moto? Aí eu mostrei, tô naquela ali. Aí quando fui agora sair de 6 horas, não tava o canto mais limpo do mundo.
0: Canto limpo?
1: Canto limpo, Santa Cruz tá complicado.
0: É a primeira vez que é vítima de furto aqui em Santa Cruz?
1: Eu tava até comentando com a minha esposa, tive tantas motos na minha vida, nunca fui roubado. Aí quando tô na dos outros, aí acontece isso.
0: Moto emprestada do sogro, né?
1: É, mais complicado ainda.
0: E quando o sogrão ficou sabendo, disse o quê?
1: De boa, tranquilo.
0: Ele entendeu, até porque você não tem culpa, né?
1: Resolver, né? A culpa foi do ladrão, né?
0: A culpa é do ladrão, sempre, né?
1: É.
0: Então, boa sorte pra você, VMF.
1: E se Deus quiser, não vai achar ainda hoje.
0: Então tá aí. Ele veio à delegacia para registrar o boletim de ocorrência, na esperança de localizar a moto Pop de cor vermelha, que pertence ao sogro dele. Com imagens de Aristóteles, popularmente conhecido como Ari Cedês, J. Lima, o comunicador da verdade. O fato é que a moto foi localizada na manhã de hoje. Preste bem atenção, você que está acompanhando o programa, o estado que a moto foi encontrada. Põe no ar.
2: Bom dia. Passando aqui para agradecer a todos que compartilharam, que divulgaram. Graças a Deus, a moto foi encontrada e recuperada. Graças a Deus.
0: Tá aí. Preste bem atenção, a moto toda despenada, como diz no popular. Toda desmontada. Olha aí. Isso aí é o Marcelo, que é o dono de uma loja de veículos ali próximo. É o patrão do Matheus, do MF. Ele ajudou o Matheus no momento que foi registrar o boletim de ocorrência e também nas buscas à moto. A moto foi localizada toda desmontada. Olha a situação aí. O elemento furta para desmanchar. Aí é lamentável, né? A moto de um cidadão, trabalhador, é para se lascar. Ser cidadão de bem no Brasil é difícil, viu, velho? Eita nós, 12 horas e 22 minutos, na noite do último domingo 12, uma usuária de drogas foi assassinada a tiros na rua Jornal Olidador, no bairro Maués, na cidade de Vitória de Santo Antão. Micaele Maria Bezerra da Silva, de 26 anos de idade, estava em uma festa comemorativa de um time de futebol, quando dois indivíduos chegaram no local em uma motocicleta e efetuaram vários tiros. Micaele conseguiu correr, mas um dos indivíduos foi atrás e matou ela com vários tiros. O detalhe é que o crime aconteceu na presença de dois filhos da vítima, uma criança de 5 e outra de 9 anos de idade. Lamentável. Os filhos presenciaram a mãe sendo assassinada. Os moradores da localidade comentaram que Micaele era usuária de drogas e possivelmente se envolvia com traficantes da região. Porém, a polícia está investigando o caso para saber a autoria e motivação do crime. A polícia vai investigar essa informação que a população da localidade passou para ver a veracidade da informação. O cadáver foi encaminhado para o IML após o levantamento cadavérico. Lamentável, né? Mais uma jovem assassinada. usuária de drogas. Os filhos presenciaram a mãe sendo executada a tiros. Isso é muito triste. Daqui a pouco eu volto falando sobre a bronca do cabeludo. Tem a imagem do cabeludo se benzendo? Olha a bronca aí. Cabeludo foi conduzido para a delegacia após ser acusado de ameaça. Bronca no bairro São Miguel, aqui em Santa Cruz do Capibari. Daqui a pouco mais detalhes no nosso programa.
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1: 12 horas e 30 minutos, 12:30. Durante o fim de semana, um homem foi detido acusado de ameaça no bairro São Miguel, em Santa Cruz do Capibari. O detalhe é que o cabeludo negou as acusações e na delegacia cantou músicas evangélicas durante a reportagem com o repórter Beto Melo. O cabeludo é uma figura. Já sofreu uma tentativa de homicídio no ano passado aqui em Santa Cruz. Tem passagem pela polícia. É um colecionador de broncas. Acredite se quiser. Põe no ar a reportagem.
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5: É verdade, desde a hora que ele chegou aqui na delegacia de Santa Cruz do Capibaribe, é falando na palavra de Deus e cantando músicas gospels. Vale destacar que o AD Jair Severino da Costa foi vítima de uma tentativa de homicídio no último dia do mês de agosto de 2025. Na ocasião mesmo, bebia com algumas pessoas no bairro Santo Agostinho, aqui em Santa Cruz do Capibaribe, quando foi surpreendido por um homem que acabou desferindo várias facadas, entre elas no rosto e também em um dos braços. Já na ocorrência de hoje, havia informações que o AD Jair estava fazendo algumas ameaças lá no bairro São Miguel, aqui em Santa Cruz do Capibaribe, quando foi apresentado aqui no plantão da 17ª DESEC. Ah, Dejair, de fato, tu estavas ameaçando alguém lá no bairro São Miguel?
6: Não sei, só eles que sabem, né? Que faca foi essa? Encontraram faca comigo?
5: Dejair, tu me contasse aqui em off que há 3 dias estás bebendo, houve alguma confusão lá, algum desentendimento teu com algum do pessoal que estava bebendo lá no momento?
6: Apesar que aconteceu... E eu nem sei, só quem sabe, eu nem sei como foi, né? Mas Eu tava ali tomando minha cana, de boa, mas quando já chegaram, bora, pai. Aí já gemaram e botaram na mala e levaram eu. Só quem sabe é Deus, né?
5: Usasse da força para o pessoal da guarda de apresentar-se aqui na delegacia?
6: Não.
5: Tu já me contaste que em agosto, eu acho que 2025, você foi vítima da tentativa lá no bairro Santo Agostinho, né, amigo?
6: Com certeza, mas ali eu tava mais o melhor soldado, o melhor batalhão, que nem de soldado ferido, ou eu conta com ti, vemos sangue jogando e a força acabando, é preciso lutar.
5: Desde o momento que ele foi apresentado aqui na delegacia de Santa Cruz, ele vem cantando alguns hinos, ou gospels, né? E tem um também do Advogado Fiel, né? De Bruna Carla. Você também canta. Você conhece, cara, a palavra de Deus e tomando uma em vez em quando?
6: Todo dia, toda hora, mas nós nunca podemos esquecer daquele lá de cima, né? Que é, primeiramente, fé em Deus. Que nem de meu advogado é o meu senhor, ele me defende do acusador.
5: Tá aí, olha, a gente está sendo apresentado aqui na delegacia de Santa Cruz do Capari pela Guarda Civil Municipal, aqui da capital das confecções. Segundo informações, estava provocando ameaças, né, com algumas pessoas que estavam bebendo lá no bairro São Miguel.
6: Ah, pô, eu quero que chegue um cara que eu tava ameaçando ele para dizer assim, não, ele tava me ameaçando com a faca, com isso, com aquilo. Se ele chegar aí e dizer, ele me ameaçou, eu não demito não, eu digo, ameacei, mas isso aí é só, entendeu? E fica com Deus, que Deus proteja de todos os maus e todos os inimigos.
5: Eu também converso com o GCM da Silva, que traz mais detalhes em relação ao caso.
0: Exatamente, Beto, a gente fomos acionados pela nossa central a respeito de uma confusão, né? Que desde de ontem que o pessoal reclama desse cidadão que está nessas imediações. É, bebedeira, ameaça com faca, toda essa questão aí que está envolvendo essa situação.
5: Agora é o seguinte, chegando lá no local, não foi observado ou ele escondeu essa arma branca? Possivelmente pode ter acontecido esse fato, da Silva?
0: Exatamente, Beto. No momento da nossa chegada, a gente fez a abordagem padrão com o indivíduo, mas não foi encontrado nada com ele. É, o pessoal relata que ele vem, faz as ameaças, depois volta, guarda a faca, aí fica por lá. No momento que a gente chegou, não foi encontrado nenhuma faca com ele, porém ele nos desacatou e usou de palavras de baixo calão. E a gente teve que trazer para a delegacia para adiantar a autoridade policial tomar as medidas cabíveis.
5: Alguma das pessoas chegou a testemunhar para o efetivo por quê dessas atitudes dele ou mesmo devido ao uso de bebida alcoólica excessiva? Até porque ele disse que faz 3 dias que bebe direto.
0: É, exatamente, Beto. É, segundo o pessoal lá, faz desde ontem que ele está por lá, naquela redondeza, fazendo uso de bebida alcoólica, fazendo zoada, baderna. A gente chegou lá, percebeu que estava muito alterado, não obedeceu às ordens legais do efetivo, não quis proceder com a nossa abordagem, desacatou e a gente trouxe para a delegacia para adiantar a autoridade policial.
5: Ah, aparentemente, me parece que tem uma passagem já pela justiça, e isso será que avaliado pela Polícia Civil?
0: Exatamente, Beto. Ao fazer a abordagem e olhar a carteira do mesmo, tinha um papel do TJ na data de 3/7 desse mês, né? Semana passada. Ele tinha esse papel com ele, possivelmente seria alguma bronca de dias atrás e ele está respondendo, né?
5: Além do da Silva?
0: É, efetivo é o GCM da Silva e o GCM Versosa da Patrulha Escolar.
1: Muito bem, cabeludo. Cuidado nas broncas, cabeludo. Na tarde do último domingo, 2 pessoas foram encontradas mortas em uma área conhecida como Mata dos Coquinhos, no município de São Vicente Ferrer. Damião Mendes da Silva, de 25 anos, e José Rafael da Silva, de 32 anos de idade, saíram com 2 amigos na última sexta-feira para ingerir bebida alcoólica e tomar banho em um açude na referida localidade. Desde então, Damião e José Rafael não voltaram para casa e posteriormente foram encontrados mortos com os corpos crivados de bala. Até o momento, a autoria ou melhor, a polícia não divulgou informações sobre as duas pessoas que estavam com as vítimas. A autoria e motivação do duplo homicídio são desconhecidas. O caso está sendo investigado pela Polícia Civil. No dia de ontem, um elemento que estava foragido do presídio de Canhotinho foi detido após ameaçar a própria mãe no distrito de São Domingos, do Brejo da Madre de Deus. Acredite se quiser. Além da ameaça, o acusado furtou alguns objetos na casa da mãe dele. Filho do capeta! Após diligências, policiais civis foram até o local do fato, confirmaram a veracidade da ocorrência e conduziram o elemento para a Delegacia de Polícia Civil em Santa Cruz do Capibaribe. O repórter Paulo Viana acompanhou de perto a ocorrência e tem mais detalhes aqui agora. Põe no ar!
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7: Com relação a essa bronca, eu converso com o comissário Marcelo Malhas. José Cláudio da Silva Júnior, 24 anos de idade, foi apresentado na Delegacia de Polícia de Santa Cruz do Capibaribe. Bronca esta que se deu em São Domingos. Esse devido já tem passagem pela justiça, inclusive estava no semiaberto em Canhotinho, informação que o mesmo estava fugado, e aí ameaçando a própria mãe, Marcelo.
8: Exato, certo? Olha, a equipe aqui da Delegacia de Santa Cruz recebeu essas denúncias de que ele se encontrava muito agressivo e furtando as coisas da mãe, né, no distrito de São Domingos. Por essa razão, os agentes se dirigiram àquela localidade, né, localizaram a residência e localizaram o José Cláudio. O José Cláudio foi, então, indagado por nossa equipe sobre o que estava acontecendo lá e, naquele momento, ele já se descontrolou e ameaçou a mãe. Na presença dos policiais, ele já ameaçou a mãe, dizendo a ela que ela ia vir e quando ele se soltasse, ela ia pagar, né, pelo que estava fazendo. Então, diante dessas ameaças, a gente viu que ele desejava fazer alguma coisa contra ela, nós trouxemos ele para a delegacia. Confirmamos aqui na delegacia que no dia 1 de junho, né, ele fugou do presídio de Canhotinho. E ele agora está sendo autuado em flagrante também por crime de ameaça contra a mãe, né? Bem como também furto por violência doméstica familiar. Uma vez que a mãe garante que ele furtou o seu celular e outros pequenos objetos da casa.
7: Marcelo, mesmo ele estando fugado, mas ainda no sistema não existe o mandado de prisão.
8: Não. O mandado de prisão ele ainda não existe, certo? Mas ele está sendo agora autuado justamente pelo crime de ameaça, por violência doméstica familiar. E será instaurado também portaria para apurar os furtos que ele praticou contra a sua mãe, né? Também o furto por violência doméstica familiar.
7: Esse indivíduo já tinha sido capturado há cerca de 2 anos atrás, por roubo, foi preso, ficou recolhido do presídio aqui em Santa Cruz do Capibaribe. Quando foi para o semiaberto, foi encaminhado para Canhotinho.
8: Exato, né? Ele tem uma bronca de assalto aqui há alguns anos atrás, ele mesmo confessa que foi preso e autuado em flagrante nessa questão do roubo de uma moto. E passou aí um tempo no presídio aqui de Santa Cruz, posteriormente foi transferido para o presídio de Canhotinho, né? Onde passou um tempo e acabou foragindo no dia 1 de junho de 2026.
7: Tá, o comissário Marcelo Malhas conversando conosco, apresentando detalhes com relação a esta situação que se deu em São Domingos, distrito do Brejo da Madre de Deus. Neste trabalho em conjunto, policiais do Malhas da Lei, a 17ª DESEC, ou também policiais da Delegacia Municipal de Santa Cruz do Capibaribe. Este indivíduo foi apresentado na delegacia, ficando à disposição da autoridade policial.
1: Ok, Paulo, muito obrigado pelas informações. É cada coisa, né, gente? Pelo amor de Deus. Na tarde do último domingo, um homem morreu após sofrer um acidente com moto em uma estrada que dá acesso ao distrito de Alto Bonito, no município de Bonito. Edinaldo Matias, popularmente conhecido por Naldo Matias, de 53 anos de idade, estava conduzindo uma motocicleta quando perdeu o controle da direção da moto, colidiu em uma placa de sinalização às margens da rodovia e ficou gravemente ferido. Naldo foi levado pelo SAMU para o Hospital de Bonito e depois transferido para o HRA, Hospital Regional do Agreste, em Caruaru, porém no trajeto, mais precisamente, ao passar pelo município de Bezerros, ele não resistiu aos ferimentos. Durante entrevista a um repórter policial, o irmão de Naldo disse que ele estava indo para buscar a esposa e a filha em um sítio. mas as duas não voltaram na motocicleta com ele, o que a família considera um grande livramento, já que também poderiam ter sido vítimas do acidente. A Polícia Civil está investigando o caso para saber a real circunstância do acidente. Lamentável, lamentável. Ó, na tarde do último domingo, uma jovem morreu e outras pessoas ficaram feridas durante um grave acidente automobilístico na BR-423, no município de Jupi. Jéssica Cauane Alexandre, de 20 anos de idade, era passageira de um carro com mais 6 pessoas. Ela, o companheiro e um filho dela, mais um casal, outra criança, além do motorista do veículo. O motorista, que não teve o nome divulgado pela polícia, perdeu o controle da direção e o carro capotou na rodovia. Com o impacto, Jéssica foi arremessada para fora do veículo, ficou gravemente ferida, foi levada para o Hospital Municipal de Jupi, depois transferida para o HR, Hospital da Restauração no Recife, mas não resistiu aos ferimentos. O companheiro e o filho de Jéssica também ficaram feridos. A criança foi levada em estado grave para o Hospital da Restauração, enquanto o pai recebeu atendimento no hospital local e foi liberado. O outro casal, acompanhado de um bebê de apenas 5 meses, foi levado para o Hospital Regional do Moura, em Garanhuns, e após exames receberam alta médica. Segundo as informações da polícia, o motorista do carro não foi localizado no local do acidente e a Polícia Civil instaurou um inquérito policial para investigar as circunstâncias do capotamento deste carro. Lamentável, mais uma tragédia com vítima fatal. 12 horas e 44 minutos, meio-dia e 44 minutos. Eu volto daqui a pouco falando de mais um acidente com vítima fatal entre Belo Jardim e São Bento Una. Teve homicídio lá em Belo Jardim, não é isso, Eduardo? Homicídio em Belo Jardim. Teve uma morte de uma mulher que foi assassinada lá em São Bento do Una. Naquela região ali tem muita bronca, viu, velho? E dois irmãos que foram detidos ontem à tarde aqui, aqui em Santa Cruz do Caparibe. Daqui a pouco mais detalhes no nosso programa.
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1: 12 horas e 51 minutos. Na tarde de ontem, um jovem morreu após sofrer um acidente de trânsito na PE-180 entre os municípios de Belo Jardim e São Bento do Una. Rian Oliveira Correia, de 24 anos de idade, estava conduzindo uma moto quando perdeu o controle da motocicleta, bateu na traseira de um caminhão que seguia em direção ao município de Lajedo, ficou gravemente ferido e morreu no local. Mais informações aqui agora com o repórter Manuel Ricardi. Põe no ar.
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4: Um condutor de motocicleta morreu em um sinistro de trânsito aqui na PE-180, no quilômetro 7, entre Belo Jardim e São Bento do Una, nas proximidades aqui da escola Manuel Rodrigues Arco Verde e também da 10ª Companhia de Engenharia e Combate. A vítima, que foi o Rian Oliveira Corrêa, de 24 anos, era natural de Sanharó e estava indo para São Bento do Una. Há relatos de que o Rian havia bebido ontem à noite e hoje pela manhã, e também que estava mexendo ao celular no momento em que ele colidiu a moto com um caminhão de sinalização que estava passando aqui, nas proximidades dessa escola. Nós conversamos com o primo da vítima e também com o motorista do caminhão, que conta um pouco mais dessa história. Como foi que aconteceu esse acidente? O que você viu no momento que você estava aproximando aqui desse local com o caminhão?
5: Eu vinha transitando, tinha passado já por ele lá em cima, ali perto do Belo Jardim, e segui meu caminho. Quando eu passei por ele, ele estava no telefone fazendo videochamada ou gravando algum vídeo, alguma coisa desse tipo. Enfim, vim embora. Passei ali pelo quartel, passei as lombadas de lá, vim embora. Aí quando chegou nessa de cá, quando eu passei a lombada, ia passar a segunda para ir embora, para dar continuidade na viagem, e senti aquela pancada, ufa. Aí eu encostei o caminhão, pensei até eu que tinha errado alguma marcha, o carro não tinha atorado. Não, quando parei o caminhão, eu desci, eu olhei, tava ele no meio da pista, e tinha o fato aconteceu.
4: E de acordo com as informações, né, de outras pessoas também, uma mulher também visualizou ele com esse celular.
5: Sim, passou por ele e depois ele mesmo passou por ela correndo e aconteceu essa fatalidade.
4: Pedro, o que você ficou sabendo desse acidente? O que contaram pra você de como aconteceu?
6: Isso, eu tava com ele, né? A gente saiu ontem. Daí ele tava bem virado, não dormiu direito. Eu fui dormir, né? E quando foi hoje, a gente tava na casa do avô dele, a gente dormiu na casa do avô dele. Ele dormiu pouco, acho que ele dormiu em torno de 2 horas. De ontem pra hoje eu dormi bem, mas ele não dormiu. Aí, quando foi 1 hora da tarde, eu fui levar ele pra casa da avó dele, que ele tava na casa do vô. Fui levar ele na casa da avó dele. Não sabia que ele ia sair, né? Ainda aconselhei, vai dormir, gente, tá com sono. E acabou acontecendo essa fatalidade. Estava dormindo na hora e acordei com essa notícia.
4: Vocês vieram pra cá, viram toda a situação. Teve uma história aqui que... Uma das histórias que ele tava mexendo no celular. Vocês souberam dessa informação?
6: Eu soube dessa história, mas eu não tenho certeza. Disseram que o celular tava com a aba aberta, que ele tava conversando com alguém. Mas não tenho certeza da informação.
4: Outra história também que foi contada é que ele, desde ontem, estava bebendo. Isso aconteceu mesmo?
6: Isso, a gente saiu ontem, bebeu ontem. Só que ele parou de beber, de madrugada. Ele só não dormiu direito, entendeu? Eu acho que ocasionou mais esse acidente foi o sono.
4: E o cansaço também, né?
6: Isso.
4: E a família veio por aqui, viu toda a situação. Fica também um alerta para quem está conduzindo moto ou veículo, né? A questão de dormir antes de dirigir, também não beber, ter cuidado. Inclusive, ele estava aqui de sandália também, né? Que é uma das coisas que também tem que se evitar para evitar acidentes, né? Mas essa é a situação. Ele estava indo para onde? Tu sabes?
6: Pelo que eu sei, ele estava indo para São Bento visitar uma picante dele.
4: Ele era natural de Sanharó, mas morava onde?
6: Morava em Sanharó também.
4: Sanharó, né? Isso. Em qual bairro lá?
6: Morava num bairro chamado Estreito. Não sei exatamente o nome do bairro, mas é Estreito. Chama.
4: E a família agora é muito abalada diante dessa situação, né?
6: Inacreditável, né?
1: Lamentável. Na tarde de ontem, 2 irmãos foram conduzidos para a delegacia de polícia civil pelo efetivo da RUMUT, Guarda Civil Municipal, após uma denúncia de Maria da Penha no centro de Santa Cruz do Capibaribe. O detalhe é que na mesma ocorrência, o efetivo apreendeu entorpecente, celular com queixa de roubo, uma bicicleta e alguns relógios de procedência duvidosa. Mais detalhes com o repórter Beto Melo. Põe no ar.
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7: É verdade, a equipe da RUMUT foi acionada para o caso de Maria da Penha. Quando o efetivo chegou ao local, encontrou 2 irmãos, Breno e Jonas. Eles estão sendo apresentados aqui na delegacia de Santa Cruz do Capibaribe com uma pequena quantidade de drogas, além de alguns relógios, celulares, todos os produtos, além de uma bike também de procedência duvidosa. O GCM Walter, da equipe da RUMUT, fala aqui ao Jota Lima agora.
8: Beto, onde a central de atendimento, da central, o CIMOP, nos informou que estava tendo uma agressão, onde a vítima, na realidade, informou que fazia 3 dias que estava sofrendo maus-tratos em sua residência. Seguimos para o local. Chegando no local, como a gente estava em motocicleta, ele tinha corrido da sua residência, onde a vítima informou por onde ele tinha ido de motocicleta. A gente conseguiu acompanhar o mesmo, chegando já ali em frente àquela beira-rio, já ali, já descendo para São Domingos, em frente à Caibeira. Ele entrou dentro de uma residência. A residência estava aberta. Ele entrou diretamente para dentro, até com a bicicleta. Do jeito que ele viu, ele entrou, mas deu para a equipe conseguir acompanhar o mesmo e deter o mesmo dentro da residência, onde uma residência que já tinha tido outras denúncias também de outras situações ilícitas, onde conseguimos indagar o mesmo. A abordagem com ele, ele estava com 2 celulares, onde um celular iPhone e outro celular que estava sendo feito backup. Ou seja, nesse backup, como ele estava dentro do processo backup, não teve como a gente verificar se esse celular era um produto de roubo ou não. Diante da situação, indagamos o mesmo sobre a questão da briga com sua esposa, onde ela já tinha confirmado que ele tinha agredido a mesma. Voltamos à sua residência, onde chegando à sua residência, o seu irmão, o segundo imputado, onde a gente solicitou os celulares que estavam na residência. Após verificar o celular do irmão dele, foi constatado que o celular estava com queixa de roubo ou furto. Ou seja, diante dos fatos, a gente deu voz ali de prisão para o mesmo, onde para conduzir o mesmo aqui para a delegacia. Foi perguntado também sobre a sua esposa, a questão do celular dela, onde ela informou que o celular, o seu esposo, na hora da briga, quebrou o celular dela. Está também impossibilitado de qualquer identificação esse celular. Tinha um outro celular na sua residência, onde foi verificado também, e não teve como a gente entrar no sistema para verificar, porque tendo visto que ele não tinha como ligar o celular. Uma quarta pessoa, que estava também lá, uma outra mulher, foi verificado, mas nada de ilícito foi encontrado com ela, foi a única que foi liberada. Diante dos fatos, a gente conduziu aqui para a delegacia para fazer a apresentação ao delegado.
7: Referente à bike, era dele essa bike, tem documentação, ou está sendo apresentada na delegacia e vai ficar aqui com a Polícia Civil, Valdo?
8: A bike, a gente solicitou a ele documentação, o mesmo não tem documento da bicicleta. Além da bicicleta, como você frisou também, há os celulares, os relógios, incrível, parece 5 relógios diferentes de uso. Agora que é aqui na delegacia, ele identificando, dizendo que vendia, né, esse relógio. E também o dinheiro, ele estava com valor em dinheiro de R$770 na sua carteira, onde foi indagado também sobre essa verificação. E também, através do nosso cão, o Beto, a gente solicitou para ele ir até o local, tendo em vista que o lugar também já tinha havido denúncia de drogas. Ele foi encontrado dois poção de maconha dentro da residência onde ele morava, onde ele mora. E aí, diante desses fatos aí, a gente conduziu aqui para a delegacia. Está aguardando aí o delegado de plantão, que é o delegado aí que está vindo de Toritama, que está vindo aí, que vai assumir o plantão hoje à noite, para saber quais são os procedimentos que ele vai adotar.
7: Os efetivos envolvidos nessa situação, nessa ocorrência?
8: A equipe da Romute, a equipe do subinspetor, tanto Reus quanto Martins, e também o 09 Jonas, que veio junto com o Beto para fazer a ocorrência, e além de Walter, Anderson e Ferreirinha.
7: Tá aí o GCM Walter falando, a nossa equipe de reportagem. E as informações é que o Breno irá para audiência de custódia, ele de 23 anos. Já o Jonas, seu irmão de 18 anos, acabou sendo liberado. Beto Belo com informações para Vale FM e J. Lima agora.
1: Muito bem, Beto. Para fechar o programa rapidamente, vai dar tempo. Na noite de ontem, uma mulher morreu e mais duas pessoas ficaram feridas a tiros no bairro do Terreiro, ou bairro dos Terreiros, em São Bento do Una. Rosana Leandro Gomes, de 35 anos, Cláudio da Silva Oliveira, de 21 anos, Janaína Patrícia da Silva, de 49 anos de idade, e o pai de Cláudio, que não teve o nome divulgado pela polícia, estavam em uma casa quando elementos encapuzados chegaram em uma moto, efetuaram vários tiros. Durante os tiros, o pai de Cláudio fingiu que estava morto para escapar dos assassinos, porém, ao perceber que os acusados estavam sem munição, entrou em luta corporal com os dois indivíduos. Na confusão, os dois elementos conseguiram fugir a pé e abandonaram a moto que eles estavam. Cláudio, Janaína e Rosana, que ficaram feridos, foram levados para o Hospital Municipal de São Bento do Una, mas Rosana não resistiu aos ferimentos. Cláudio foi transferido para o HRA, Hospital Regional do Agreste, em Caruaru, e não corre risco de morrer. Janaína também recebeu atendimento médico, depois foi liberada e não corre risco de morte. Policiais militares do 15º BPM realizaram diligências na tentativa de localizar os acusados, mas até o momento ninguém foi preso. A Polícia Civil está investigando o caso para saber as circunstâncias do crime. É um mata-mata, é uma violência que, pelo amor de Deus, o programa acabou. Que Deus te dê em dobro tudo aquilo que você me deseja. E nunca se esqueça, feliz é aquele que tem Deus no coração. Um abraço do filho da dona Maria José e até amanhã, se Deus quiser.
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0: Boa tarde, boa terça-feira. Tá começando o Vale Mix, edição deste dia 14 do mês de julho. Como é bom ter a sua companhia nessa tarde gostosa, ensolarada. Sol resolveu dar as caras assim de uma forma bem amostradinha. E aí, como é que você tá, hein? Almoçou bem hoje? Já descansou a barriga? Tá pronto pra encarar a segunda parte do seu dia? A galera que nesse momento já se preparando aí, ó, pra trabalhar, pra iniciar, né? Bom trabalho pra você. Tem uma turminha que só pega 1h30, mas pra aquela galera que já iniciou, vamos começar então, né? Manda mensagem no 94004665. Tá liberado pra você participar, pra você soltar a voz aqui, ó. Wesley Safadão pra começar bem. 10 anos no seu coração. 1h07. Boa tarde.

0: Esse é o seu Vale Mix, o som de desejo de menina esperando aviões.
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0: De volta pra 2008 com essa música aí, rapaz. Você sabia que esse grande sucesso na voz da banda de Desejo de Menina, claro, foi lançada originalmente no ano de 2008, integrando o álbum Diga Sim, aquele famoso Volume 4.

Bom, e é uma versão, sabe, é uma regravação, na verdade, em ritmo de forró romântico, da obra criada pelo cantor e compositor mineiro Vander Lee. Sabia dessa daí? Rolou também Zé Felipe, Meu Grito de Amor. Ficou legal demais essa música com Zé Felipe, né? Gilcinho, Péssimo Negócio. E pra começar a nossa tarde, teve Wesley Safadão, 10 anos no seu coração. Esse é o Vale Mix no ar nesta terça-feira, pra te fazer uma companhia bem legal nessa tarde de terça, dia 14 do mês de julho, metade do mês, quase metade da semana também. Como é que você tá, hein? O que é que você tá fazendo por aí? Já iniciou o trampo? Já tá trabalhando? Tá na correria? Ah, que coisa boa. Bom trabalho pra você, tá? Você que nesse momento dá uma carona pra gente também, muito obrigado pela carona. Você que recebe o Vale

0: 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Bora abraçar essa turminha especial por aqui ouvindo o Vale Mix nessa tarde gostosa, através dos 91,7 da Rádio Vale. Tamo no ar também em 104.9 para Cambucá FM. Abraço para você aí de Santa Maria do Cambucá também ouvindo a sua Rádio Vale. Muito bom ter a sua companhia, ter a sua audiência e essa galerinha que solta a voz aqui. Boa tarde.
1: Boa tarde.
0: Boa filho. Tarde.
1: É
0: tudo bem?
1: Jéssica Gomes aqui do Necaragã.
0: Oi, Jéssica.
1: Eu gostaria de ouvir Skank, a resposta. Ofereço para você e
0: certo.
1: Pra todo mundo que tá na escuta.
0: Muito ótima obrigado. Tarde. Ótima tarde para você também, Jéssica.
2: Boa tarde, Luanzinho. Quero pedir uma música
0: boa.
2: A Evelyn.
0: Ah.
2: Arthur Ayali, que é amiguinha dela.
0: Certo.
2: E especialmente pra você e um povo aqui de Santo Agostinho, pra minha filha Duda lá e calma, a dona Luta. Boa tarde, viu?
0: Boa tarde.
2: Você colocou a música aí de Hungria.
0: Hungria? Então tá bom. Beijo pra você e pra toda essa turminha por aí. Muito obrigado pela sintonia. Boa tarde, lindinho. Daiane de São Domingos. Gostaria de ouvir por...

Empresa Pit Equalize para turma da Ondas Kids. Beijo, bom trabalho. Beijo para você também. Bom trabalho. Beijo para essa galerinha na Ondas Kids. Faz tempo que eu não ouço a baianinha Pit, hein, rapaz? Onde é que anda a baianinha? Deu uma parada, né, a Pit? Sensacional. Vamos ouvir sim, Daiane. Beijo. Boa tarde, Luanzinho. Gostaria que você tocasse uma música internacional do seu gosto. Olha. Alice, faz tempo que eu não interajo. Verdade, você tava sumida, né, minha querida? Beijo, viu? Muito obrigado pela sintonia. Tá por onde nesse momento ouvindo a gente? Essa menina não para. Tá sempre viajando, mas claro, ouvindo a programação da Rádio Vale também. Vai escolher uma música legal aqui, tá? Vamos lá, então. Essa daqui, ó. Você conhece? 1:24. Isso.

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0: aqui no seu Vale Mix, Daft Punk, Get Lucky, de volta pra 2013. Tem um rápido intervalo, segura aí, já já tô de volta com a sua mensagem, mais músicas aqui também. Vale Mix 1:41, boa tarde.
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0: Direto dos estúdios Volpe, já estamos de volta com o nosso Vale Mix edição desta terça-feira, dia 14 do mês de julho. Programa diferenciado com música boa, sua interação. É só mandar mensagem pra gente, tá liberado.
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0: Mas você, já estamos de volta para abraçar essa turma espetacular. Uma turminha bem da hora que manda mensagem por aqui, que acompanha. Você que nesse momento tá só ouvindo por aí. Abraço, tá? Muito obrigado pela sua sintonia. Muito bom ter você aí acompanhando a gente nessa tarde legal, legal de terça-feira, início de semana. Tudo certo. Não dá para mandar mensagem, tá tudo bem. A gente entende, tá? Só de ter você aí, ó, ouvindo a nossa programação já torna esse programa especial, tá? Bom, mas se você puder, pode mandar aí no 94004665 sua mensagem de texto, aquela mensagem de voz, aquele alô do jeitão que você sabe mandar. Manda aí, tá liberado. Boa tarde.
5: Boa tarde, Luan.
0: Boa tarde.
5: E aí, Emerson? Tudo bem?
0: Tudo bem, Emerson?
5: Queria ouvir uma música aí de Silvani Berg. Fica.
0: Tá
5: na escuta. Valeu.
0: Valeu, meu querido. Abraço. Muito obrigado pela audiência.
6: Boa tarde, Luan.
0: Boa tarde.
6: Quem fala é Alan.
0: Tudo bem?
6: Luanzinho, se puder tocar uma música aí de Oi Safadão, pensei pra meu pai Caco, velho.
0: Certo.
6: Pra galera lá do Mocegão. Pra Chico, pra Caíto.
0: Ah.
6: Pra Eli. Pra Renato Caga Grosso lá, que tá lá na escuta.
0: Ah, mano. Abraço pra essa galerinha. Muito obrigado pela sintonia.
7: Boa tarde, gatão.
0: Boa tarde.
7: Toca aí pra gente uma pancada da banda White Snake. Aquela lá.
6: What I don't know, really.
7: Ô, oh, música. Da...
8: Essa é boa. É, bom,
7: cuide aqui esse final de semana, o churrascozinho é na sua casa, né?
8: Na minha?
7: Churrascozinho na casa de Luanzinho, locutor, porque...
8: Mas por que na minha?
7: Não basta bater nele no FIFA online, a gente vai ter que bater pessoalmente na casa dele. Tem isso ainda por cima. Viu? Cuide, meu filho. Esse aí pra toda a galera que tá na escuta. Tamo junto. Bota essa...
8: Valeu,
7: pancada
8: Felipe.
7: Aí, esse rock internacional pra gente curtir nessa tarde.
8: Um abraço pra você, meu querido. Não sabia que a minha casa era uma churrascaria agora. Um abraço, viu, meu querido? Obrigado pela sua sintonia, Felipe. Gente boa toda a vida, esse camarada. É o Felipe do Karatê. Boa tarde, Luanzinho. Toca uma música com o João Gomes pra oferecer pra todos os ouvintes. Pra você também, é a Josefa de São Domingos. Um beijo pra você também, Josefa. Muito obrigado pela sua companhia, minha querida. Manda aí também 94004665. Já já eu volto com o seu alô, com sua mensagem por aqui também. Vale-me.

0: prazer, obrigado por ser Safadão. Bom demais. Tamo junto. Parabéns, sucesso.
1: Wesley Safadão com Gabriel Diniz aqui no seu Vale Mix. Quem chorava hoje, Ri? Você lembra dessa daí? Rapaz, lembro quando essa música foi lançada, foi muito sucesso, inclusive na época, hein? Saudades do Gabriel Diniz. White Snake, Here I Go Again. Falou também João Gomes, meu bem. João Gomes canta Dominguinhos, né? Esse é o álbum dessa música aí, ó. Silvana Iberg, Duas Paixões, Fica. E essas músicas, por indicações dessa galerinha aí especial que acompanham o Vale Mix em uma tarde tão gostosa, tão especial. De terça-feira, início de semana ainda, né, meus queridos? Mas é muito bom ter a sua companhia nesta terça com esse programa que tem um oferecimento dos melhores patrocinadores. 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
1: Abraçando essa galerinha especial ouvindo a programação. Boa tarde, Luanzinho. Salve minha potência. Toca pra mim a música do Justin Bieber com Jaden Smith. A música Say Never Say Never, né? Não posso falar o nome, mas pode chamar de Ojuara. Mas o Ojuara não é um personagem de um filme? Assisti, hein, rapaz? Aquele filme é uma resenha. Abraço, viu? Obrigado pela sintonia. Boa tarde. Aqui é Michele, do Santa Teresa. Gostaria de ouvir Noara Marques perdão, amor, pra todo mundo que tá ouvindo. Tá certo, minha querida. Beijo pra você, muito obrigado pela audiência.
4: Fala, Luzinha.
1: Fala, máquina.
4: Da Palestina.
1: Tudo bem, Anderson?
4: Máquina, tava escutando o som. Toca aí pra nós ouvir aí uma música de Felipe Red.
1: Beleza.
4: A principal minha parceria aqui, Zé, Ricardinho, Viviane e é nóis. Valeu.
1: Valeu, tamo junto. Abraço pra você e toda essa galerinha ouvindo a gente. Boa tarde, Luanzinho. Aqui é o Tijolo de Oito Furos, falando diretamente da Palestina. Toca aí Edson Gomes, Arca de Fuga. Abraço pra você também, Tijolo. Muito obrigado pela sintonia, Tijolo. Vamos lá, então. Aumenta o som.
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0: 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Em 91,7 para sua Rádio Vale, a Santa Cruz do Capibaribe, toda uma região que acompanham na internet também. 104,9 para Santa Maria do Cambucá, tem a Cambucá FM também, interligada com a gente e rolando muita música boa. Você pode indicar a sua música através do nosso WhatsApp que tá liberado para você. Esse programa quem faz acontecer é você, mandando mensagem no 94004665.
1: Boa tarde, Luan. Boa. A semana vou diretamente do Residencial Cruzeiro,
0: tudo
1: certo?
0: Tudo bem? Certo.
1: Luan, Zé Vaqueiro, DNA do Mato, para oferecer a você aí bom trabalho, oferecer a turma que gosta de ouvir Vale.
0: Beleza.
1: A turma aqui do Residencial Cruzeiro, minha amiga Deise Santana, minha amiga Aline, meu amigo Gustavo Lima, minha amiga Zéza, lá na Palestina, e meu amigo Heraldo também. E a turma lá no Cip Mus, ligadinha na melhor. E pra ele, né, Luan? Já sabe, né? O homem do corte, Jair do Corte, lá em São Domingos, vai pra ele também, né? São Domingos e região, Jair do Corte tá atendendo, e o melhor que tá tendo. E é isso, valeu,
0: é
1: falou,
0: isso.
1: Luan.
0: Valeu, meu chefe, abraço, muito obrigado pela audiência, Alcimar. Abraço pra toda essa turminha aí. O Jair também, né? O Jair, acho que é um dos ouvintes mais fiéis que acompanham a gente, né? Abraço pra essa galerinha que todos os dias estão ouvindo a programação da Vale. Boa tarde, Luanzinho. Gostaria de ouvir uma música com Henrique e Juliano, só pra curtir mesmo. Obrigada. Gente que agradece a sua mensagem, sua participação aqui, ó, através do nosso

0: amo ele. Tá certo, então. Um abraço pra vocês, muito obrigado pela sintonia. Quem mais? Boa tarde, Luanzinho. Aqui é Marília. Queria pedir uma música de Hungria Preta e dedicar a todos que estão ouvindo. Tá certo, Marília. Beijo pra você também, minha querida. Muito obrigado pela sua sintonia aqui, ó, nos 91,7. Boa tarde, me chamo William. Sou daqui da Palestina. Queria um som com desejo de menina. Nada é pra sempre. Abraço pra você também, William. Muito obrigado pela sintonia, meu querido. Segue a gente lá no Instagram, @valemix91.7. Você acompanha os bastidores aqui, ó, do seu programa, hein? E amanhã também, amanhã é o dia dos seres humanos mais, como é que eu posso dizer? Mais santos, que são os homens, né? E amanhã vai ter o quadro Confissões também com Fernanda Machado. Amanhã é dia dos homens, né? Pois é, e esse assunto amanhã vai dar o que falar aqui, hein? Bom, já volto com essa sequência que você pediu. Segura aí.
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0: Vale Mix, 2h25. Boa tarde.
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0: 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DNA do Mato, Zé Vaqueiro.

0: é a Simone Mendes, Direitos Iguais, já voltando muito bem. Preta do Hungria e o maestro João Carlos Martins, falou também Desejo de Menina, Ana Vitória, Henrique e Juliano também passaram por aqui, além do Zé Vaqueiro, com a indicação dessa galerinha especial ouvindo o Vale Mix, e a gente já vai chegando. Último bloco, hein? Pois é, rapaziada, mas ó, esse programa tem um oferecimento dos melhores patrocinadores, e ó, deixa eu falar pra você, você que tem carro ou moto e quer rodar por aí tranquilo e despreocupado, a Pernambuco Proteção Veicular resolve o seu problema, tá? 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Vamos abraçar essa galerinha aqui, ó. Aquela turma que manda mensagem no nosso WhatsApp. Inclusive, a gente já voltou atendendo as indicações. Uma sequência que tava, que a gente tava devendo, né? Pois é, mas ó, tem uma galerinha especial, inclusive a Ana Beatriz que pediu Simone Mendes, Direitos Iguais, beijo pra você, muito obrigado pela sintonia. O Jonas tá lá no bairro Bela Vista, muito obrigado pela sintonia, meu querido Jonas. A Etinha tá no bairro Cruz Alta também, um beijo pra você, Etinha. A Leone, que mandou mensagem, pediu Gustavo Lima, Retrovisor. Muito obrigado pela sua companhia também, minha querida. Quem mais mandou mensagem pra gente? Amanda Maia. Ela tá acompanhando em São Domingos, pediu música com Pablo, Qualquer Uma. Beijo pra você, muito obrigado pela sintonia. A galera do Salão Zé do Corte ouvindo a gente, pedindo música aqui, ó, Solinho do Desmantelo. Um abraço pra essa galerinha aí, muito obrigado pela companhia de vocês também. Zé Rodrigues tá ouvindo a gente, abraço. Anônimo por aqui. Tudo bem, Anônimo? Pedindo som com Yasmin Sensação. Muito obrigado pela sintonia, viu? Uma ótima tarde também. Marcos Vitor, da Mabel Confecções, acompanhando a gente. Essa galera. Toca uma de Igor Canário. Muito obrigado pela sintonia toda essa turminha boa. Boa tarde.
1: Boa tarde, Luana. Boa. Paula, dois,
0: né? Tudo bem, Paula?
1: Quero escutar qualquer uma música de Priscila Senna. Oferecer a todos do salão. Somente se tiver juízo. Uma boa tarde.
0: Ótima tarde também, minha querida. Obrigado pela sua sintonia por aqui nos 91,7 da sua Vale.
2: Olá, Kevin. Estou com a música hoje.
0: Tudo bem? Boa tarde.
2: Da Coronel. Feliz para todos os ouvintes, meu parceiro. É nóis.
0: Valeu. Abraço para você. Obrigado pela audiência, Luiz. Luiz da Batatinha tá acompanhando a gente também. Um abraço para o senhor, seu Luiz. Gente boa toda vida. É o pai da nossa querida Alessandra, né? Lá da Rádio Vale. Abraço, viu, seu Luiz?
3: E aí, Luanzinho, boa
0: Fala,
3: tarde.
0: Fala, minha máquina. Cara. Boa tarde.
3: Aqui é Matheus de Evin Stamp.
0: E aí, Matheus?
3: Bota uma música aí de Natanzinho Lima, minha máquina. Oferecer aqui a toda a galera da Evin Stamp. Oferecer aqui a Vita, o Índio, Léo Bala, Zé Calado, Da Loco, Vaqueiro, meu parceiro Pinguim! Pinguim!
0: Abraço pra essa galera também. Muito obrigado pela sintonia.
4: Boa tarde.
0: Que
4: é Antônio Ariel, deficiente, Cachoeira tem que dar vaca.
0: Tudo bem?
4: Quero oferecer uma música aí pra minha mãe, José, e meu pai Antônio. Uma música Solinho do Desmantelo.
0: Um abraço!
4: Ofereço a todos da Rádio Vale FM.
0: Tá certo, muito obrigado pela sua sintonia. essa turminha aí ouvindo a gente também. Renato Simeão também tá ouvindo a programação. Abraço pra você. Quem pediu? Pablo também aqui, ó, oferecendo para o aprontamento sem futuro. Slaine, Melissa, Renato, Vitor, Matheus do sítio Tatus também. Abraço para essa galerinha. Muito obrigado pela sintonia. Vamos lá, quem mais? Boa tarde, Luan. Queria uma música do Roberto Carlos. O Anderson Pedreiro tá ouvindo a gente. Abraço para você, Anderson. A galera do Salão do Morcegão. Tio Ramiro, Raquel, Gargamel, o João do Gol. Abraço também. Adriele, essa turminha boa. Bruno do Maria Vieira. Abraço também. A nossa querida ouvinte, a Paula. Paula do bairro Nova Santa Cruz. Um beijo também pra você, Paula. Muito obrigado pela sintonia. Toda essa turminha especial ouvindo o programa Vale Mix nessa tarde de terça-feira. Gustavo Lima, 2h53. Boa tarde pra você.

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Boa tarde, meus amores. Boa tarde, minhas paixões. Boa tarde para você, amigo ouvinte da Rádio Vale FM 91.7. A partir de agora, entra no ar mais uma edição do programa Sombrega. Edição de terça-feira, 14 de julho de 2026. Hoje é seu dia. Para quem está de idade nova, meus parabéns, felicidades, paz, saúde e muitos anos de vida. O programa é dedicado especialmente a todas as pessoas que estão aniversariando. Com fé, confiança, amor e esperança, até às 16h30, 16h30 da tarde, aqui você tem Jota Lima, o seu amigo do rádio, sempre com você, tocando o melhor da música brega e o melhor da música romântica popular. E você pode interagir comigo através do WhatsApp 94004665. Mande seu áudio, mande seu alô, mande seu beijo, mande seu abraço, dedique um brega a quem você ama. 94004665. Faça acontecer a seleção musical nessa tarde ensolarada. Aqui você tem um amigo que toca a verdadeira música brega. A música que toca na radiola de ficha também toca aqui. Então aumente o volume do seu rádio, porque está só apenas começando o melhor programa de brega do horário. E para começar, muito bem, Ovelha, te amo. Que mais posso dizer? Boa tarde, nação bregueira.

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0: Newton César, Oração de um Amor Perdido. Antes, ovelha, te amo, que mais posso dizer? É só o começo do meu, do seu, do nosso programa.
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0: Não se perca no tempo, 15 horas e 13 minutos, 3 da tarde e 13 minutos em Santa Cruz. A cidade das mulheres mais bonitas do meu Brasil.
4: Brasil!
0: Alô, mulherada! Excelente tarde para você, dona de casa, costureira, secretária do lar, doméstica, diarista, minhas amigas e colegas de trabalho que estão ouvindo a 91.7. Alô, você, chefe de família, trabalhador e costureiro, ouvindo a Rádio Vale, a primeira emissora de rádio de Santa Cruz e a primeira, a gente nunca esquece, há 40 anos comunicando para todos e todas. O programa Sombrega também é retransmitido pela Rádio Cambucá FM, 104.9 de Santa Maria do Cambucá. 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

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Entrada totalmente grátis. Essa festa todo mundo vai. 15 horas e 17 minutos, 3 da tarde e 17 minutos. 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Sequenciando o melhor programa do horário, o cantor Condinho, o filho do Conde Sobrega. Vou te superar.

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1: Aqui é a doutora Érica Santana, sou nutricionista. Vou falar um pouco a vocês sobre suplementação. A suplementação isolada, ela não irá lhe trazer resultados por si só. Não é que não se deva suplementar, mas se deve fazer uma análise de qual suplemento você precisa, de acordo com suas necessidades, e alinhar essa suplementação a uma alimentação adequada. Por quê? Muitas pessoas acreditam que apenas é suplementar e treinar que vão ter resultados. Não, tem que alinhar também toda a sua dieta. Tem que ter estratégias para que a gente venha ter bons resultados.
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1: O tempo não para. 15 horas e 26 minutos. 3 da tarde e 26 minutos. É hora de ser feliz. De volta, gente amiga. Excelente tarde pra você. Chefe de família, secretária do lar, costureiro, costureira, trabalhador, trabalhadora, jovem, adolescente e criança nas casas de família com os rádios ligados na 91,7. Aonde você estiver, é uma honra ter você comigo. Tá lanchando, bom apetite. Trabalhando, bom trabalho. Descansando, bom descanso. Tá tomando uma. Beba com moderação e juízo na cabeça para não fazer besteira. Alô você do volante, nas ruas da cidade, nas estradas da vida, indo, voltando, saindo ou chegando, muito obrigado pela carona e prudência no trânsito sempre. Ótima tarde para quem tá acompanhando o programa através da grande rede na internet, você que tá ouvindo pelo tradicional Daio 91.7. Muitas pessoas participando aqui na nossa programação, né? Coisa boa ter você aqui acompanhando o melhor programa do horário. Eu tô observando aqui muitas pessoas participando. Aqui é um programa feito só de música brega. Só quem participa é quem é bregueiro de carteirinha. Música brega mesmo, né? Não entre sem ter as manhas não, porque dá errado. Só quem é bregueiro mesmo. É ou não é? Olha o povo participando, 94004665. Boa tarde, Jota, minha potência. Queria ouvir a música Profissional Papudinho e mandar para a galera da Estamparia, Vaqueiro, Panda e Nem Ladrão de Passarinho. Ele não toma cuidado não, para você não apresentar ele de meio-dia. Cuida, Jota, quem tá falando é Maurício. Alô, Maurício, um abraço para você, tudo de bom. Quem canta é Roberto Vilar, Profissional Papudinho, o hino dos cachaceiros.

0: que locutor lindo. 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
1: Não se perca no tempo, 15 horas e 32 minutos, 3 da tarde e 32 minutos. Ótima tarde aos bregueiros e bregueiras que estão acompanhando a programação da Rádio Vale e da Cambucá FM. 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
1: Agora são 15 horas e 35 minutos, 3 da tarde e 35 minutos. Chegou a hora de eu liberar as participações dos primeiros ouvintes, os melhores ouvintes do mundo, através do WhatsApp 94004665. Alô, você, boa tarde.
4: Tá lindo, aqui é Ivan, do condomínio aqui, trabalhando no condomínio aqui. Eu queria que você botasse o jumento aqui em Urumal, que ele tá muito preguiçoso. Me dá uma chicotada ali.
1: 3 da tarde, 35 minutos, alô, você.
5: Boa tarde, Ivan Lima. Bota uma música de Conde Sobrega pra mim aí, oferecer pra minha mãe. José Elmo e meu pai Antônio, que é o trilharia do Cid Cachoeira do Itaguá.
1: Muito bem, boa tarde, Jota, meu brother. Toca pra mim Conde Sobrega com a música Procure Entender. A pessoa não diz quem é, mas tá valendo. Muito obrigado pela sintonia. Mais uma pessoa que participa, boa tarde.
6: Boa tarde, Jota Lema, meu amigão. E toca uma música aí de Baltazar, Carta de Amor. Pra eu oferecer a minha esposa Josneide. E a todos que estão escutando aí essa rádio.
1: Muito bem, tá valendo. Aumente o volume do seu rádio, porque aqui o som é brega.
7: Boa tarde, Jota Lima. Aqui é Ana Paula da Liga 2. Eu quero escutar qualquer uma música de Baltazar.
1: Isso.
7: Vou oferecer a todos do salão, só entra se tiver juízo. Uma boa tarde.
1: Ótima tarde pra você. Boa tarde, aqui é Daniele do bairro Santa Teresa. Toque uma música da banda Carícias para conhecer uma mulher. Aí sim, é uma música boa, viu? É a Karina Lins, né? Cantora da Carícias, ex-cantora da Carícias, agora ela tá seguindo carreira solo. Ela continua bonita e cantando muito bem. É. É ou não é? Procure entender. Conde Sobrega, pra você.

0: Essa aí é a Karina Lins, na época da banda Carícias, pra conhecer uma mulher. Aí é uma cantora completa em tudo. Uma voz linda, afinada, simpática e linda demais. E o tempo fez muito bem a ela, viu? O tempo passa e a Karina Lins continua do mesmo jeito. Uma mercadoria. Todo respeito, Karina. Você é muito bonita, viu? Uma mulher maravilhosa. Aí faz gosto de você assistir um show dela, viu? Sua voz assim no pé do ouvido. Musicão. Estocou muito na Casa da Luz Vermelha e dos Quartos Numerários. Lembras? Eita, nós! Antes, Baltazar, Cartas de Amor. E na primeira do módulo musical, Conde Sobrega, Procure Entender. Agora são 15 horas e 48 minutos, 3 da tarde e 48 minutos. Eu volto já já.
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1: Agora 15 horas e 53 minutos, 3 da tarde e 53 minutos, é hora de ser feliz. De volta, meus amigos e minhas amigas, uma ótima tarde de terça-feira para você que está acompanhando a nossa programação e participando através do WhatsApp. Eu estou aqui, feliz da vida, sabendo que tem uma nação de bregueiros fazendo acontecer a seleção musical pelo 94004665. Boa tarde, Jota. Toca a música com Adilson Ramos, Volta Pra Mim. Essa é pra torar o punho da rede. Ofereça para todos que estão na escuta. Sou Leone, do loteamento Gavião. Um cheiro. Abraço. É uma ouvinte, né? Leone Maria. Um abraço, Leone Maria, do loteamento Gavião, aqui em Santa Cruz do Capibaribe. Ô, Leone, eu encontrei aqui a música Vem Pra Mim. Eu acredito que é essa música. Eu não encontrei nenhuma música com o título Volta Pra Mim com Adilson Ramos, porém tem Vem Pra Mim. Sabe, todo mundo tem uma pessoa na vida que quando você lembra, quando você vê, quando você escuta falar o nome, dá aquele gelinho no coração, né? Tem ou não tem? Todo mundo tem. Tem. Ah, eu esqueci, Jota, esqueceu. Talvez você não lembre mais com frequência, como sempre, né? Mas quando fala o nome da pessoa, você dá aquele gelinho no coração. E essa música conta muito isso. Quem sabe um dia a gente se encontra novamente, né? Cara a cara, frente a frente. Eita, Adilson Ramos, Vem Pra Mim.

0: Oi, Adilson Ramos, vem pra mim no melhor programa.
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0: Sou eu, até às 16h30, até 16h30 da tarde, tocando o melhor da música brega e o melhor da música romântica popular. Só escuta quem é bregueiro ou bregueira de carteirinha. Gosta de música boa, né? É bom demais. 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
0: E o povão continua participando através do WhatsApp. Boa tarde, J. Lima, aqui é Amanda. Toca aí pra mim, por favor, Banda Torpedo, A Culpa é Minha. Ofereço para Anderson, Viviane e para todos da Alefite. Um abraço pra vocês aí, agradeço pela sintonia.

0: Olha a Gaia aí. Banda Torpedo, a culpa é minha. Boa tarde, nação brigueira. Boa tarde, Nordeste brasileiro.
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0: Em Santa Cruz do Capibaribe, 16:04, 16:04 da tarde e 4 minutos na Terra das Confecções.

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0: De volta com a segunda e última parte do programa Sombrega, nessa tarde ensolarada de terça-feira, 14 de julho de 2026. Hoje é seu dia. Para quem está de idade nova, mais uma vez, parabéns, felicidades, paz, saúde e muitos anos de vida.
1: Parabéns, parabéns, parabéns pra você.
0: Viva com intensidade e responsabilidade. 16h08, 16h08 em Santa Cruz. A cidade das mulheres mais bonitas do meu Brasil.
2: Brasil!
0: Alô, mulherada! Excelente tarde para você, dona de casa, costureira, secretária do lar, doméstica, diarista, minhas amigas e colegas de trabalho que estão ouvindo a Rádio Vale FM. Alô, você, chefe de família, trabalhador, costureiro, tirador de ponto de linha, para quem trabalha em serviços gerais, nos fabricos, nas facções de roupas, representações, galpões. Alô, você, comerciante, comerciário, nos estabelecimentos comerciais, para você que é patrão, patroa, funcionário, funcionária, ótima terça-feira para o povo da construção civil. Você que é pedreiro, servente de pedreiro, peão de obra, eletricista, para quem coloca gesso, coloca cerâmica, é pintor. Alô, você, mecânico de veículos, nas oficinas, para você do Lava Jato, da borracharia, para quem tá tomando uma, beba com moderação e juízo na cabeça para não fazer besteira. Para quem tá em casa, nos bares da cidade, nas churrascarias, restaurantes, lanchonetes. Alô, você, garçom, garçonete, cozinheiro, cozinheira. Um abraço ao povo da praça de alimentação. Excelente tarde para quem tá acompanhando o programa no volante, nas ruas da cidade, nas estradas da vida. Observando esse belo horizonte, recebendo esse vento e ouvindo o melhor programa de brega do horário. Para você, motorista de táxi, taxista, motorista de aplicativo, caminhoneiro, carreteiro, toyoteiro, motorista de transporte escolar, transporte alternativo. Ótima tarde para você, mototaxista. Você que está me ouvindo na zona urbana, nas ruas da cidade, para você da zona rural, nos sítios, chácaras ou fazendas, para você que escuta pelo tradicional Daio 91.7, você internauta ouvindo através da grande rede na internet. Alô, você, servidor público nos departamentos públicos do município, do governo do estado ou do governo federal. Para você que está de bem com a vida, está aí descansando, para quem está se preparando para o trabalho noturno, né? Alô, você, frentista de postos de combustíveis. Para você que está acompanhando o programa na estamparia, você estampador, cortador de pano, infestador, cortador de viés. Uma excelente tarde a toda a nação bregueira nos quatro cantos do meu país.
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0: 16h11, 16h11. Agora sim, tá valendo mais uma rodada com os melhores ouvintes do mundo pelo WhatsApp 94004665. Alô, você, boa tarde.
3: Boa tarde, Otávio Lima, aqui é a Sofia, da Palestina. Manda um salve aí pra dona Ivete, pra meu padrinho Lindomar, pra meu pai, pra meu avô Luiz, pra meu padrinho Lindomar e meu pai,
0: Leidmar. Ok, ótima tarde para vocês. Um salve ao povo da Palestina, o bairro mais alto de Santa Cruz do Capibaribe. Mais uma pessoa participando. Alô, você.
4: Oi, boa tarde, Jota Lima. Eu sou Ivanice aqui da Rua José Pereira Santana. E queria ouvir a música com Vanderlei Cardoso, Deixa-me Chorar. Oi. Quero oferecer para vocês aí, para todos os ouvintes, e desejar uma boa tarde. Chama!
0: Chama, Ivanice. Um abraço a Ivanice em São Domingos do Brejo da Madre de Deus. Boa tarde, Jota. Gostaria de ouvir Fernando Mendes, Coisas Estranhas. É a Jéssica Gomes do Neco Aragão. Ofereço a você e para todos que estão na escuta. Ótima tarde. Boa tarde, manda um abraço para Chocolate Galeguinho, é o Galego Construção. Um abraço ao povo da Construção Civil. Boa tarde, gostaria de ouvir Carmen Silva, Sempre Juntos. Ofereço para minhas colegas de trabalho Fazenda, Bom Sucesso, Eliane, Vaninha, Cláudia, Jô e Kelly. É isso? Boa tarde, Jota Lima, aqui é Amélia. Quero pedir uma música de Reginaldo Rossi, Em Plena Lua de Mel, dedicar a todos os ouvintes e as integrantes da Mabel Confecções. Um abraço à turma da Mabel Confecções, sempre ouvindo o melhor programa de brega do horário. Não tem pra ninguém. Boa tarde, Jota Lima. Se possível, coloca a música Sorria, Sorria, com Evaldo Braga, para a gente curtir. Falo da Malhada do Meio, meu nome é Paloma. Alô, Paloma! Um abraço ao povo da Malhada do Meio, sempre acompanhando o Som Brega.
5: Jota Lima, boa tarde, aqui é Adriana. Gostaria de ouvir a música com Reginaldo Rossi. Gostaria de oferecer para meu amor Luciano, para meus filhos, netos, todos que estão ouvindo, e você. Um cheiro, uma boa tarde.
0: Ótima tarde.

0: meu esposo e para você, Jota.
1: Ótima tarde, Nena. Sítio Olho d'Água do Púcaro, zona rural de Brejo da Madre de Deus.
2: Boa tarde, Jota Lima. Que é bolo, que tu tá essa música do Indo Apaixonado. Pode ser qualquer uma, vou curtir.
1: Muito bem, Bola. Tudo de bom para você também.
3: Boa tarde, Jota Lima, que tá falando aqui, Adriano, que bem afinado, né, Caragão. Jota Lima, deu uma chicota daí, e Luquinha. Pra aí, na próxima vez, mandar alta me comprar um litro de mutila e uma coca. E fora a pizza também. E direto ele diz que vai trazer no trai. Na chicota da Nila aí.
1: Muito bem. Dê um alô para Luan da Mabel Confecção e bote a música Eu Levei Foi Gaia. É mesmo. Alô, Luan da Mabel Confecções. Mais uma pessoa participando. Boa tarde, Jota Lima. Coloca brincadeira aí em Renan do Salão Mocegão. Muito bem. A Valenda, então, segura.
4: Jota Lima, boa tarde. Aqui é Sinan de Lagoa de Pedra. Tá caiaga do Brega. Ofereça a todo que escuta o seu programa.
1: Boa tarde, Jota Lima e todos da Vale FM. Quero ouvir a música Ciganinha com Carlos Alexandre. Ofereço a todos da Turma da Birita em Jataúba. David Costa, da Rua Siqueira Campos, no centro de Santa Cruz. Boa tarde, sou Alice, estamos aqui na Castanhola, ouvindo esse maravilhoso programa. Quero oferecer todas as músicas a Tatá Magníficos, Fabinho Gordo e Jefferson, né? Que ele não coloca vírgula, aí tá tudo junto. É Tatá Magníficos, Fabinho Gordo e Jefferson, que estão tomando uma. Boa tarde, Jota Lima. Aqui é Marcos, do bairro da Moda. Por favor, toca a música de Amado Batista, Esses Olhos Verdes. Boa tarde, Jota. Manda um alô para o Salão de Mocegão, Adriele, Raquel, Júlia, Tio Ramiro, Maraísa, Chuchu, Gargamel, aqui é Cara de Plástico e Chiclete. 94004665. Mais participações no programa Sombrega. Muito bem, vamos embora. Boa tarde, Jota Lima. Estamos na escuta, William, Márcia e meus vizinhos, Adriano e meu amigo Gabriel, loteamento Maria Vieira 2. Abraço ao povo que escuta a Rádio Vale.
5: Boa tarde, Jota Lima. Bota aí, aqui é a Adaelson Muniz. Bota aí. Eu abraçando você com Raimundo Soldado. Bota aí.
1: Isso, garoto. Um abraço. Tudo de bom.
2: Bota a música de Amado Batista, Jota. Sou Vitória, daqui do Sítio Serrinha. Tamari Cambucá.
1: Olha aí.
2: Vem para você, para meu esposo Antônio, para todos que estiver ouvindo.
1: Mandar um abraço ao povo da Serrinha, lá de Santa Maria do Cambucá. Tem a Serrinha aqui de Pão de Açúcar e tem a Serrinha lá de Santa Maria do Cambucá. Não sei se você conhece. Você conhece um rapaz chamado Val? Um abraço a Val, Sandra, Leozinho, né? Mas Leozinho deve estar um homão. Quando eu vi Leozinho, era bem pequenininho, uma criança. Um abraço, meu amigo Val, lá da Serrinha de Santa Maria do Cambucá, acompanhando pela 104.9 Cambucá FM. Valeu, Vitória. Tudo de bom. Um abraço a Luiz da Batatinha. Tais aí ouvindo o programa, Luiz da Batatinha. Bora, Luiz da Batatinha. Muito obrigado pela sintonia. Boa tarde, Jota. Toca Moranguinho do Nordeste para o Afrontamento Sem Futuro, Matheus do Sítio Tatu. As últimas mensagens. Boa tarde, meu amor. Toca pra mim a música Ponto de Partida com Pablo. É a Jailma da Palestina. Mais uma pessoa pediu Pablo aqui, né? Boa tarde, meu amigo Jota Lima. Toca Imprevisto com Pablo. Forte abraço, Jane Alves. Muito bem. É o povo que escuta a melhor. Tocando os melhores bregas para você que gosta de música boa. 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

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É ou não é? 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Para quem pediu, Vanderlei Cardoso, Deixa-me Chorar.

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3: Epa, minha gente, olha, são 4:34, 4:34. Boa tarde pra você que está ligadinho conosco aqui na Vale. Boa tarde a você, o homem do campo, a você costureira, a você que está pelas estradas da vida. Muito boa tarde. É, meu filho, vamos embora, eu vou ficar contigo até lá para as 6 da tarde, fazendo isso aqui, mandando a música sertaneja pra você que tá aí, ó, de boa, o Rosinho das Antigas. Quer participar comigo? Pois então faça o seguinte, manda tua mensagem pelo 9400-4665, 9400-4665. Eu vou ficar juntamente com o seu Ari. Boa tarde, seu Ari. Olha, eita, quero mandar um alô aí toda a rapaziada que tá de boa, você que tá aí, só aí, ó, me esperando mandar a música sertaneja, porque

Aldinho, tá ligadinho conosco. Olha, muito boa tarde para todos da VRS Construção, para Tainá, Thailício, Valdemar, Cristina, Lucas, meu amigo Lucas, Sara, cheiro para vocês aí. 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Boa tarde para Ana Pontes, seu Flávio Pontes, boa tarde. 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Alô, Júlia, cheiro nos olhos, minha filha. Um abraço aí para meu amigo João, para todos da Águia Sulf. 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Alô, João! Minha amiga Ângela, muito boa tarde para vocês. 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Boa tarde aí para meu amigo Eduardo. Muito boa tarde também aí para Vitória. Alô, Vitória. 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Muito boa tarde para você. Ele tem um recadinho muito massa para você daqui a pouquinho, para você daqui de Santa Cruz e região. 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Alô, meu amigo Walter, boa tarde para vocês. 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Então, bora que. Ô, mulher, você é linda. Eita, canta, Barra Azul, Forró.

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Alô, Nerilene, quer ouvir a próxima do programa aqui, ó, para curtir. Ela pediu, cadê? Ela tá oferecendo a pra ela mesmo, né? Hoje vai ser pra ela mesmo, Loucura Demais, Christian Ralph, chega cantando às 4h52.

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Bora, meu filho, mandar a próxima do programa aqui pra Amaral. Ele pediu aqui, olha. Eita. Onde tá você, Tropicália? Vai pra todos lá da rua, só, Colômbia.

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1: 5:04.
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9: Epa, senhora, e bora que bora. Olha, são 5:07. 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Olha, seu menino, mandar aqui um alô aqui pra toda a rapaziada de Santa Cruz e região. 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

0: 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Ei, Ari, bora se bora trabalhar, meu filho. Mandar aqui um alô pra você que tá ligadinho comigo. Eu tenho um povo que tá me querendo aí, Ari. Bota aí, bonito.
1: Boa tarde, tudo bem, Flávio? Tô Flávio aqui de Pão de Açúcar. Toquei uma de Zezé Camargo Luciano. Mandou um alô pra Demi e Eliane. Da planificadora, mandou um alô aqui. Alessa do Trigo.
0: Deixa comigo. Quem tem mais, Ari?
2: Antônio Carlos.
0: Oi.
2: Boa tarde, desde aqui.
0: Oi,
2: toca
0: amor
2: pra gente na Hora H com Zezé Camargo Luciano. Boa tarde.
0: Boa tarde, minha filha. Aqui são 5 horas 9 minutos na Hora H. Zezé de Camargo e Luciano.

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0: 5h28, seu Arã. Bora dar uma olhadinha aí. Tem alguém que tá me querendo aí, meu velho?
1: Antônio Carlos, boa tarde, aqui é Sinão de Lagoa de Pedra. Tá com a Leandro Leonardo, ofereço a todos que escuta o seu programa.
0: Também vai pra Flávio, alô Flávio, metida que virou paixão. Leandro Leonardo.

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2: 17 horas e 37 minutos. 17 horas e 37 minutos.

Marcelo, bora que bora. Olha, manda a próxima do programa aqui, sabe pra quem vai? Pra meu amigo David, ele pediu Capu de Fusca. Brasa Jufa.

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0: véi. Bota pra cá.
1: Você pode tocar Sem Pareia pra mim, por favor? Pode ser qualquer uma.
0: A hora vai também pra você, quem é, né?
2: Boa tarde, pois tá certo. Obrigado, viu? Apoio, coloco um Eduardo Costa.
0: Certo.
2: Então, Eduardo Costa é sertanejo, mas ele canta essa moda também.
0: É, canta. Entre
1: boa tarde,
0: eu...
1: aqui é Eliane de Itacoatinga. Gostaria de escutar qualquer música de vaquejada aí. Ofereço a toda a minha família, a todos vocês aí de Santa Cruz, uma boa tarde para todos vocês, uma ótima terça-feira abençoada para cada um e cada uma daí de vocês aí da rádio e de todos de Santa Cruz. Muito obrigado.
0: Tem mais alguma coisa? Então tá bom, então chega cantando aí, ó, para meu amigo Mia Som, rapaz. Oi, tem mais alguém?
3: Carlos, boa tarde, aqui é Maria de Pão de Açúcar, eu gostaria de ouvir música com Eduardo Costa. Ofereço a Luciano, meu amor da minha vida, para todos que estão escutando. Minha boa tarde.
2: Eduardo Costa é sertanejo, mas ele canta essa moda também.
0: Muito bem. Então chega cantando Eduardo Costa, Entre Ele e Eu. E depois o teu Tô Afim de Alguém. Essa aqui vai para você que me pediu. É Itevanis também, né? A mãe de

0: Voz do Sertão.
1: Eita, senhora, e olha, são 5:44, 5:44. Vambora, vambora, amanhã tô aqui a partir das 4:30 da tarde, certo? Aí as últimas de hoje eu quero mandar. Ah, tem alguém aí? Tem alguém? Alô?
2: Boa tarde, doutor Carlos. Ana Paula, Dona Lica 2. Eu quero escutar qualquer uma música de Bruno e Marrone. Vou oferecer a Janaína lá do restaurante Neguinho Totó, a Ana da Cuscuzeira e a todos do salão. Só entra se tiver juízo. Uma boa tarde.
1: Tu já notas que os caras não mandam mais música pra tu? Ah, tá intrigada, Ana Paula. Também quero mandar aqui pra Bar. Alô, Bar, vai pra você, vai pra Jane Alves. As de vocês eu toco amanhã. Agora vai, Bruno e Marrone. Vambora! Valeu, Areia, até amanhã.

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Olha, estamos chegando aqui no Som da Mais Ouvida, né? Nesse comecinho de noite de terça-feira. Xaropinho, eu tô chegando alegre. É, a Espanha tá indo pra final, não é isso? 2-0 em cima da França. Rapaz, quem diria, viu? Quem diria? Eu tô torcendo, viu, Xaropinho? É.

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1: Olha, 6 horas e 3 minutos, ou seja, 18 horas e 3 minutos, comecinho de noite. O especial de hoje é com o Magnífico. É, rapaz, Magnífico, pra gente recordar aqui um pouquinho, né, Xaropeão? Olha só mais um. Recordar até as 7 da noite, tamo juntinho. Olha, já saiu a primeira finalista, já, Xaropeão, saiu.
0: Como a lua sai.
1: A a Espanha, né? A Espanha tá na grande final, vai esperar o jogo de amanhã, Argentina e Inglaterra, né?
0: Ah,
1: tá aí, Espanha, mais uma vez finalista, derrotou a França, né? 2-0, jogão de bola, viu?
0: Já
1: era o jogão de bola, viu? Rapaz! Oi! A seleção da França vai voltar pra casa. É menos uma seleção, Xarope. Se ganha, ia pra 3 Copas, né? Vamos deixar ela com 2 também. A Espanha pode chegar a 2 também, né? Ó, 18 horas e 4 minutos até as 7 da noite. A gente tamo por aqui juntinho em nome da Casa do Bolo. Nossa amiga Langstein e Dona Bebeta. Bolo ao forno, melhor bolo da cidade, viu, Xarope? É, tem bolo até as 7 lá, ó. Dá uma passadinha, tomar aquele cafezinho, né? Já tá na hora, viu? Vamos embora, cuida! Banda Magnífico cantando pra gente.

0: Olha, 18 horas e 15 minutos, 18 horas e 15 minutos na Cambuca FM. Que coisa boa, né, Xaropeu? Que coisa boa. Abraçando meu amigo Bola da Mercearia aqui no Alto das Oliveiras, viu?
1: Presta atenção.
0: É, 18 horas e 15 minutos. Esse começo de noite de terça-feira, 14 de julho.

Olha, 18 horas e 27 minutos. 18 e 27 aqui na sua Cambucá. Esse especial gostoso da banda Magnífico. Pra gente recordar aqui um pouquinho, né? Vamos fazer o seguinte, vamos no intervalo. A gente vai no intervalo, mas volta na sequência. É, na sequência tem muita música boa pra você aqui no Som da Cambucá. Deixa eu mandar um abraço aqui pro nosso amigo Carlos Lipininha, ligadinho comigo. Também abraçando meu amigo Bola da Mercearia aqui no Alto das Oliveiras. Ó, quem tá ligado comigo é meu amigo Severino lá em Paulo Santo. Severino tá pedindo aqui, Amado Batista. Ô Severino, eu vou tirar um especial na próxima semana com o Amado Batista, tá bom? É, esquenta não, né? Vamos embora no intervalo, eu volto na sequência.

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Eita, estamos chegando ao final de mais uma programação. Agradecendo o carinho de todos, né? Desejando a você uma ótima terça-feira. A gente tá pegando o beco, né, Xaropinho? Ó, voltamos amanhã a partir das 5 da manhã, 5 horas da manhã, logo aqui, ó, cedinho, despertando você. Lembrando que especial só na próxima segunda-feira, é segunda e terça, viu? Depois das 6 da noite. É, amanhã tem o Austin Correia, né, a partir das 6 da tarde, né, ou seja, a partir das 18 horas. Depois da Ave Maria tem o Austin Correia. Na quinta tem Miguel. Na sexta tem Luiz Sebastião, não é isso? Então agradeço a você o carinho da audiência. A gente volta amanhã às 5 da manhã aqui na nossa programação. Um ótimo começo de noite a todos. Ó, continua na programação, tá certo? Porque tem muita música boa aqui na nossa programação. Essa noite de terça-feira, né? 14 de julho. Desejo a você uma noite abençoada, né, meu filho? Vamos embora, vamos pegar o beco. A gente se encontra amanhã, se ele nos permitir. Fui!

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